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1: 5:31.
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0: 5:38.
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0: 6:11.
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1: 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Mas tive uma grande decepção. 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
1: 6:47.
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2: 7 horas e 5 minutos.
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0: Alô, amigos e amigas, bom dia gente, bom dia galera, bom dia para todos. Estamos chegando com mais uma edição do nosso Manhã de Sucessos, aqui na São Bento FM, a rádio que a cidade ouve. A partir de agora, a gente vai ficar juntinho com você até as 9h30 da manhã, com a boa música, o sucesso, tocando para você, e você é o nosso convidado especial para ficar sintonizado, curtindo a nossa programação. O telefone está liberado para você participar com a gente, para você interagir, para você ligar, tá aqui, ó.
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0: É o telefone do sucesso, é o Disque Música, para você participar com a gente, para você interagir, pedir a música, pedir o sucesso e a gente atender você com todo carinho, tá bom? A rádio você já sabe, você vai ligar, vai sintonizar, vai ficar ligadinho nessa aqui, ó.
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0: A rádio que a cidade ouve, a São Bento FM. E você também ligadinho com a gente, curtindo a programação. Bom dia. WhatsApp do programa 987-89-6117, 987-89-6117, é o WhatsApp da programação, para você também mandar a sua mensagem, o seu recadinho, tá? E a gente atender você com todo carinho, tá bom? Pode mandar a mensagem que a gente está aqui para atender você.

0: A equipe do programa, eu mais eu comigo e eu também. Simão Ribeiro com você até as 9h30 da manhã, com a boa música, o sucesso que você curte aqui na nossa programação Manhã de Sucesso.
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0: E a gente começa com essa aqui, com essa música aqui do Leandro e Leonardo, né? Leonardo aí, essa linda canção aí você vai curtir agora. Bom dia pra você que tá ligado com a gente, bom dia. O nosso programa está apenas começando. Bom dia! Bom dia!

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13: 7 horas e 21 minutos.

Beleza, esse aí só quer chegar amanhã, né? Tá certo. É, da manhã ele fica pra depois, e depois ele foi ficando pra depois. Aí ele vai ver as consequências depois. É, rapaz, tá certo. E a gente aqui vai prosseguindo com a programação do nosso Manhã de Sucesso aqui na São Beto FM. A programação do seu rádio, de todas as manhãs, né? E você ligadinho com a gente, você curtindo só as boas. É, você ligado, você sintonizado na 106.3 com o melhor do sucesso, a música. É aqui, São Bento FM, o sucesso que você gosta de curtir, você é só pedir que a gente toca pra você, tá bom? Então, cara, vai chegar amanhã lá, vai.

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6: 7:43.
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10: Beleza, a gente volta com você com a nossa programação. O nosso Manhã de Sucessos, aqui para você até as 9h30 da manhã. O sucesso tocando para você. E a gente abraçando você aonde quer que você esteja. A gente está sempre juntinho de você, no seu coração. Bom dia! Bom dia para você ali no Supermercado Arão, rapaz. 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Bom dia e um bom trabalho a todos.
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10: Olha, bom dia para você também no Três Irmãos de Zequinha, bom dia. 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Bom dia. 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Continue com a gente, continue ligados na 106.3 São Bento FM.
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1: 7 horas e 54 minutos.
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7: Oito horas e dois minutos.
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Beleza, de volta com você, com o nosso Manhã de Sucessos aqui na São Bento FM. Abraçar os amigos aí na feira, a galera que tá curtindo a gente. Bom dia! O nosso amigo Nonato do Lanche, né? Tá ligado com a gente, tá curtindo o programa, tá sintonizado, bom dia! Também quem tá sintonizado com a gente é ele, Santana da Lojinha. Tá ligado com a gente também, tá curtindo a programação. Bom dia, Santana, bom dia, bom trabalho pra você, bom dia! É, você também aí no Monte Sinai, a galera do Monte Sinai que tá ligado com a gente, está sempre sintonizado, bom dia! Alcimar, aí na Rua da Feira, tá ligado com a gente? Tá curtindo a programação? Bom dia! Vocês aí nos comércios, né? Também estão ligados com a gente? Bom dia! 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

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Felinho dos Fogões está ligado com a gente. Está curtindo o programa? Bom dia, Felinho. Bom dia, Hortência. Obrigado pelo carinho. Vamos de música?

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1: Oito horas e 13 minutos.
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7: Aí é o Manhã de Sucesso pra você, você ligadinho com a gente, curtindo só as boas, né? Você sintonizado na melhor frequência do sucesso. É o programa Manhã de Sucesso pra você, de todas as manhãs aqui, de segunda a sexta pra você. E você é o nosso convidado especial pra ficar ligadinho com a gente, curtindo a boa música, o sucesso.
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6: 8 horas e 20 minutos.

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1: Oito horas e 31 minutos.
2: 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Mandando ver e fazendo ao vivaço, viu? Tá pensando que é brincadeira, é? 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
3: Beleza, né? A gente volta com você aqui no nosso Manhã de Sucessos, pra você até as 9h30 da manhã. O sucesso tocando pra você e você só de boa ligado, só curtindo aí as melhores. Já quero abraçar você ali no Cruzeiro, né? Você que tá ligado com a gente lá no Cruzeiro, lá no Mutirão Cruzeiro. Bom dia, né? Bom dia, bom dia e obrigado. Você que também está ligado com a gente ali na Cidade Alta, né? Bom dia e muito obrigado. Continue com a gente, continue ligados na 106.3 São Bento FM, é a Rádio Sucesso, a rádio que a cidade ouve. Programação do seu rádio de todos os dias aqui pela 106.3 São Bento FM. Você que está ligado com a gente também no São Roque, né? Bom dia. Nosso amigo Joãozinho de Gaguinho tá ligado com a gente. E a galera do São Roque também tá curtindo a programação. Bom dia. Obrigado, tá? Obrigado mesmo aí pelo carinho, pela audiência. Continue na 106.3. Os amigos aqui do Alegre, né, rapaz? Essa galera do Alegre sempre ligado com a gente, sempre curtindo aí o melhor do sucesso. A Baicota do Lene, o Zuza, o Bijaco, o Raimundo Santos, o Passarinho, rapaz, o Passarinho, meu amigo Passarinho, bom dia. Hermógenes, bom dia. E todos aí do bairro do Alegre, que sempre estão ligadinho com a gente, estão curtindo a programação, bom dia. Obrigado. A gente volta até no aeroporto, gente, até no São Lourenço, onde está a dona Janice e o seu Domingo Sorveteiro. Está curtindo a programação. Bom dia. A gente vê no aeroporto, onde está ligado comigo o seu Gilmar, dona Célia e dona Tertuliana. Bom dia para vocês e muito obrigado. 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E já que a gente está no bairro Outra Banda, né, a gente abraça o nosso amigo Natinho. O Natinho e família, o Joedi, a dona Marinilde, o Ribinha e família, Domingos, o Pedro, a Tereza, Kécia, o Júlio Black e o Flávio Carão. Essa galera sempre curtindo a programação. Bom dia, bom dia, bom dia. Obrigado, obrigado mesmo pelo carinho da audiência. Continue com a gente, continue na sintonia da melhor frequência do sucesso. É o programa Manhã de Sucesso para você. Ah, Socorro também na Travessa Santa Quitéria, tá ligado com a gente, está curtindo a programação. Bom dia, e o Matheus também tá ligado, né? O Matheus aí não perde, tá sempre na carona aí com a Socorro. Bom dia, bom dia, bom dia, obrigado, obrigado pelo carinho. E a gente prossegue com a programação, com mais música. Essa aqui é pra você curtir, você que acabou de sintonizar o rádio agora, vai curtir essa aqui, ó. E na sequência vem os apoios culturais.

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11: 8:43.
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1: Quem tá ligado comigo também, rapaz, é o nosso amigo Cláudio Onô, o amigo Cláudio Onô, ali na rua José Araújo, centro da cidade. Cláudio Onô tá ligado com a gente, curtindo a programação, Cláudio Onô e a Loura, né, rapaz, aí a galera, a dupla, né, Cláudio Onô e Loura, curtindo a programação, bom dia!
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1: Também aproveitando logo a oportunidade, e a dupla também do Porto Grande, Cachorrão e Jubileu, bom dia. Ali na Matriz tem o Rosalino, o Baixinho de Viegas, Mundiquinho, Guiomar e Raquel. Bom dia para vocês e muito obrigado, tá bom? Obrigado mesmo aí pelo carinho, pela audiência. Continue com a gente, continue ligados aqui na 106.3 São Bento FM, a rádio sucesso, a rádio que a cidade ouve. E a gente está por aqui trazendo música, trazendo sucesso. O Johnny Cabeleireiro já está ligado com a gente. O Johnny já está curtindo a programação. Bom dia, Johnny, bom dia. Obrigado aí pelo carinho, obrigado pela audiência. Continue aqui na sintonia da melhor frequência do sucesso. E todos que estão no salão do Johnny, recebendo o nosso abraço, nosso carinho, nosso bom dia. O Júnior do Shoptime também tá ligado com a gente. Isso aí não perde a programação, né? Grande Júnior Shoptime ligado com a programação, bom dia. Veveco do Lava Jato do Grau também tá curtindo. Tá de boa. É, bom trabalho, Veco. Garrido Despachante também tá curtindo a programação. Tá trabalhando, mas tá com o radinho ligado na Sobeta FM. Só de boa, só curtindo a melhor. O melhor do sucesso é aqui com a gente. E a gente vai trazer mais uma para você.

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2: 9:02.
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Beleza, né? E a gente de volta aí com você, com a programação do seu rádio Manhã de Sucessos. E a gente abraça você ali no São Judas, né? Você que tá ligado com a gente no São Judas, aquele abraço e bom dia, né? Bom dia mesmo, bom dia. Obrigado pelo carinho, obrigado pela audiência. Continue com a gente. Os nossos amigos aí do São Judas, né? A galera que tá ligado com a gente. É ele, o grande curador, rapaz. O grande curador tá ligado com a gente. Está curtindo o programa, o Nonato. É o grande Nonato curador. Tá ligado? Tá curtindo? Tá de bem? Bom dia. A Dona Maria do Carmo também tá ligado com a gente. Bom dia aí no São Judas. A Dona Joana de Zé Vaqueiro e a Dona Eliene também ligado com a gente. Bom dia, obrigado pelo carinho, obrigado. Ali no mutirão a gente tem o Vadinho, né? O Vadinho tá ligado com a gente, curtindo o programa. Bom dia, Vadinho. Bom dia, Dona Benedita. Bom dia, Vicente do Ar-Condicionado. Bom dia, Dona Francinete na Isaquilândia. E o seu Fernando também curtindo a gente. Bom dia, obrigado, tá? Obrigado mesmo aí pelo carinho, pela audiência. Continue com a gente. Continue na 106.3 São Bento FM, a rádio que a cidade ouve. 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
1: 9 horas e 13 minutos.
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Beleza, o Manhã do Sucesso já está chegando ao final. A gente já quer agradecer você pelo carinho, pela audiência. E fazer o convite para voltar a sintonizar amanhã, tá bom? Amanhã, a partir das 7 horas da manhã, estaremos aqui novamente com o nosso Manhã de Sucesso. A todos um bom dia, fiquem todos com Deus. Segue-se a programação musical da Somente FM. A gente volta amanhã, se Deus quiser. Tchau, tchau. Deixo essa aqui para você ficar curtindo, matar na saudade, tá bom? Bom dia, fiquem com Deus. Até amanhã. Tchau.

0: 9:31.
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1: 9:48.
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Aqui é assim, é um forrozinho gostoso atrás do outro na nossa quinta-feira especial, dia de TBT. Me conta qual é o forrozinho que tu quer ouvir. Não dá prazer.

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1: De volta, agora são 10 horas e 10 minutos. Você que chegou agora na nossa programação, seja bem-vindo, muito bem-vinda. Esse é o Alto Voltagem, eu sou a Flávia Diniz. Hoje, quinto, é o tal do dia do TBT e a gente recorda o quê? Músicas que marcaram uma época, marcaram uma geração. E como vocês amam muito ouvir os forrós das antigas todas as quintas, aí a gente toca mais forrós das antigas do que os outros ritmos, tá? De músicas. Mas você pode pedir, sim. O seu pedido é uma ordem, igual a minha amiga Wanda na Isaquilândia, tá? Pediu sucesso de Roberto Carlos e eu vou atender já já. Resumo o nome da música e também faz parte, né, do TBT do Alto Voltagem, porque é uma música das antigas do rei Roberto Carlos. Ei, Wando, bom dia, Wando, curtindo a 106, minha querida Wanda. E não vou mandar alô pra Heitona e pra Birelli, porque não estão na City. Então deixa eu abraçar também a turma lá na oficina do Camaleão, do Seu Camaleão, curtindo a gente. Meninos, bom dia. Ronderson é amante fiel aqui dos forrozinhos das antigas, né? Eu sei muito bem. Alô, Alex, bom dia. Meninos, a cadeira ficou maravilhosa. Eita, muito bom, viu? Ficou top de linha. Vocês são demais. São os caras, viu? Vou trazer aqui o sucesso de Roberto Carlos, atender a minha querida Wanda. E já já a gente tem muitos forróis das antigas. Eu tava ouvindo ontem pra me trazer uns forróis bacana pra vocês. E tem uma seleção maravilhosa pra tocar pra vocês de forrozinho das antigas, tá? Mas antes, tem Roberto Carlos pra minha querida Wanda. Ah, menino, deixa eu abraçar o Júnior Shoptime. Ele estava sumido e já me explicou o motivo. O celular dele deu tilt. Pois é, deu um probleminha no celular dele. E ele estava impossibilitado de mandar mensagem pra gente. Mas ele já apareceu aqui, o Margarido. Já mandou o alôzinho especial dele. Eita, Júnior Shoptime. Curtindo a gente na Newton Belo. Simbora de Roberto Carlos. Volto já. Pede a tua música aí tu também. 988-52-8944. Ei, John, bom dia.

Sucesso aí do rei Roberto Carlos. Agora são 10 horas e 15 minutos. Olha só, pessoal, você chama os meus apoios culturais? É o tempo de eu tomar uma água e volto já já. Sai daí não. Aí você diz, mas estava tocando Roberto Carlos, por que tu não tomou água? Gente, eu estava preparando aqui as músicas que eu anotei ontem para tocar para vocês. Olha, como são faladores. Dona Maria Viana, bom dia.

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12: Agora são 10h23 aqui em São Bento, tá? Chegando o sucesso de Cátia Silene. Quem lembra da voz marcante e inesquecível da Cátia Silene? Pois é, nós vamos recordar juntinhos essa gigante do nosso forró, tá? E ela tá em um novo projeto e resgatando músicas maravilhosas, tá, Cátia Silene?

0: vou fazer Kátia Silene. E após Kátia Silene, tem também lá do fundinho do baú, Louro Santos, na hora H. Aí vocês perguntam, quem é Louro Santos? Pois vocês vão descobrir agora. Vocês vão lembrar da voz do Louro Santos já já.
1: Tocando seu coração, Louro Santos e forró, da Malagueta pra você curtir.
0: Isso mesmo, forró da Malagueta.

E reconheceu aí a voz do Louro Santos? Pois é, forró da Malagueta, lá do fundinho do baú, agora são 10h32. E após Louro Santo, vem o quê? Forró da Brucelose, com Doce Pecado.

0: Doce Pecado Forró da Brucelose. Gente, que bom demais, né? Rapaz, que viagem ao passado. Canções maravilhosas, tá? E quando eu ouço esses forrós das antigas, esse aqui, Doce Pecado de Forró da Brucelose, aí a gente lembra dos amigos daquela época, lembra da nossa infância, né? Das pessoas que hoje não estão mais nem com a gente, né? E de o quão foi bom essa época, tá? Tempo bom, tempos bons demais. E a gente sabe que o tempo não volta, né? A gente não volta no tempo e fica com dá uma saudade tão grande quando a gente ouve essas músicas e lembra lá daquela época. Então dá uma saudade grande, né? Principalmente dos que não estão mais com a gente. Agora são 10h37, vou chamar os meus apoios culturais. Rapidinho, tá? Sai daí não, volto já!
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Olha, agora são 10h46, você no centro comercial, nas lojas, supermercados, muito obrigado pelo carinho, você que está em casa curtindo a gente, você nas oficinas, deixa eu abraçar a Dona Maria José no bairro Outra Banda, seu Zé Piloto, também Dona Maria na rua 15 de novembro, abraçando também minha comadre Nilde, alô Neto, bom dia, Chica também, todos curtindo a Rádio São Bento FM. Deixa eu abraçar também ela, rapaz, ela sumiu, né, a Anunciação no São Judas, também ali próximo do Poço, curtindo a gente. Vem pro meu mundo, sucesso de Banda Aquários. Quem lembra de Banda Aquários? Banda!

Avisa ela, cavaleiros do forró lá das antigas também, do fundinho do baú. Uma viagem também ao nosso passado. Eita, TBT especial do Alto Voltagem, viu? Olha, ele já está por aqui, Marcão Smith. E eu já me despeço de vocês, deixando a minha última de hoje. Não sei se vocês vão lembrar também dessa banda aqui, banda Painel de Controle. Também é uma banda de forró das antigas. E espero que vocês lembrem e gostem também. E amanhã a gente está de volta com o nosso Boteco do Alto Voltagem. Tenham todos uma quinta-feira abençoada e fique com Deus e até amanhã. Fique com o Marcão Smith. Aí lembra que é da época dele?

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8: 11 horas e 4 minutos.
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Bom dia, galera. Bom dia, cidade. Pra você que tá aqui curtindo a nossa 106,3 São Bento FM. A partir de agora, tem eu, Marcão Smith, comandando aqui a nossa 106,3. E o microfone tá dando no osso aqui, peraí.

Pois é, como eu estava falando aqui na nossa 106,3 São Bento FM, eu, Marcão Smith, comandando aqui a nossa 106 até as 13 horas aqui com Rotação 106.

0: Agora são 11 horas e 11 minutos. Hoje, dia 16 de julho de 2026. É quinta-feira e nós estamos aqui na nossa Quinta Romântica.
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0: Estamos por aqui e vamos até as 13 horas com vocês aqui na nossa 106,3. Você pode ligar no 988-528944, chamadas e WhatsApp. E também no Zap aqui do Rotação 106, que é o 99141-2862. Aí você já pode pedir a sua música, mandar o seu recado aqui através das ondas do rádio. Tá falhando o microfone, vambora. Quem vai se ajustando aqui, vambora, quem vai se ajustando, porque aqui é um complicado. Aqui a gente fica todos os dias, é diferenciado. Bora lá, 11 horas e 12 minutos, está começando Rotação 106 para você. 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

0: 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Bora começando o programa de hoje já com Vanessa da Mata cantando a música Ainda Bem. Eu volto já já.
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1: 11:18.
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0: Então, Rotação 106 para você aqui na nossa 106,3 São Bento FM. Bora falar aqui com a galera, né? A turma que fica ligadinha aqui na nossa 106,3. Vamos lá conversar aí com, mandando alô, né, pra turma aí, o Kiko do Rádio Tchuco França, o homem das caixas de som. Tem a turma da Casa da Farinha Amaral, Lucas e Mário Amaral. Tem a Fabiene, Miguel, Deivinho, toda a turma aí no centro, Célia e Jocélia Rocha. A turma da Singular Crédito ali ao lado do Bradesco, Daniel, Tânia e Mariane. Meu amigo Tameu aí, o Johnny no Salão do Tameu. Os irmãos Zernildo, Liberato, Gugu, Zumbi, Nega, Anderson e Ezequiel da Equatorial Maranhão. A turma do Açougue e todos aí do Supermercado Arão, Dona Maria Helena, seu Felipe aí, o Enxuto, Rodson, Fulô, Ida, aí também a turma da Monte Crédito Soluções Financeiras, Neilson e Deise. Aqui vizinho a nossa rádio São Bento FM, tem ele, Garrido Despachante e Família, Everaldo aí também no Lava Jato do Grau, tem a Claudete Manicure, a minha manicure oficial, Dona Maria Viana e Família, a turma da Marilu, Malharia e Comunicação Visual. Micael Silva, Micaela, Dona Marilene, né, Marilene, e também a designer Adenilson, o gerente. Lá na matriz tem a Dulcilene Farias, Nelson Farias, professor Miltinho, Ney Motorista, Dona Ana, Dona Trindade, tem a Catita na rua João Alves, Dona Gilca, Gigi Guilherme, também a turma da loja Bela Noiva, né, seu Pedro, Dona Landi, Endel, Léo Estilista e ainda a Jordana, a turma da loja Bela Noiva. No Porto Grande tem o Matoso, Marcos e Nhonhô, tem o Boy, tem também o Ronildo aí no comercial Victor Vitória, tem a turma aí lá da Isaquilândia, Cacá Pinturas Automotiva, Jocélia Santa aí no comércio do Negão, no Mutirão tem a Anice Campos e o Rodrigo Giliardi, Juazeiro, o JP do Piseiro, também o Fernandinho Abrão, José Joel e Dona Francisca, Arnaldo Silva e Dona Ana, toda essa turma boa aí lá curtindo a nossa programação no bairro Mutirão. No São Cristóvão tem a galera da oficina e marcenaria do meu amigo Camaleão, tem o Alex, tem o Juneco, tem o Wellington Barbie, o Bertoldo, tem a Josi, Nana, Heitor, professor Baco, Claudinho no comercial Nunes, a turma do restaurante Sabor Natural, Vanessa, Carlinhos e Marilene. No São Judas tem o Hernanes aí da Água de Coco, aí na Felipe Conduru, tem o Kelsinho Croix, a Kevin Motos, peça de serviço, tem a turma do Bahia, Espaço Relaxo, tem Nonato, tem a família Galvão, Dona Lourdes, Dona Gracinha, Concita, Luizinho, de Jesus e Jacirene, tem Nonato Curador e Família, Professor Soeiro, Antenu Eletricista e Família, Zogol, Joel Soares, neto, filho de Filomena, Geraldina e Marcial no bar da Geraldina, Tejânio, aí filho do saudoso Djalma, meu pretinho, João Mecânico de Motos e sua filhota Cacau, também a Kiki e a Kélcia, Dulce e Kelé na Travessa da Boa Vontade no bar da Dulce, seu Vicente no comércio na Ponte do São Judas, a Lourdes na residência da família Farias e a turma da Farias Contabilidade, seu Zé Marcos na rua 15 de novembro, alô também Wanda Barros e família, Volúnia e Lânia e Matheus, e aí ainda a família Costa, né? Dona Biquinha, mãezinha, filho, Léo, Gilvan, Nato, Anderson, seu Totó, seu Perec, toda a turma da família Costa e do Boi Tradição e também do Acorda Maroca. No bairro Outra Banda tem Jefferson Ney, taxista, tem Juan Wellenes e família, Jonas Carvalho no Lava Jato do Carioca, seu Antônio Capiroto aí na Orla, seu Dino Pesque Pague Bela Vista, Ronald e Doidinho no Lava Jato Bacanga, meu amigo Beco Penha e Dona Jaqueline também, toda a turma do bairro Outra Banda. Lá no bairro do Alegre tem a galera da barbearia JV, João, Ronaldo, Alanzinho, Luan, Robinho, Elite Películas, meu parceiro Albert, Auto Pinturas, Reforma São Bento, Alô Zuza, Restaurante Churrascaria do Chicão, Alô Seu Chico, em frente ao ginásio do Alegre, Valcar, Lanternagens, Pinturas e Funilaria dos Amigos Arlindo, Passarinho, Tonho, Francisco e Marquinhos, toda a turma aí na Valcar. No São Benedito tem a dona Lúcia Maria e o João Lobato, tem a dona do cinema, mãe da designer Denilson, tem a Chinuca, aí no Clube Girassol, tem o Paulo, Netinho, Lourdiane, e Edilson da Banda Sonhos, lá no Quiola Costa tem Eliette, Fernanda, Ana, Cacá e Isabela, dona Regina e dona Joana lá na Rua do Genipapeiro, dona Bárbara e seu Viné, pai dos meus amigos Sócrates, Carlão, Bibi, Décio, Dolores e Daisilene, também seu Antônio Brasil, Ró, aí ao lado da Praça de São Benedito, Heleno, Marinalva, Roque, Maria, Nezinho, Bola Mecânico de Motos aí por trás, o Quiola Costa, o Márcio lá no Fomento, dona Janice lá no São Lourenço, toda essa turma boa curtindo aqui a nossa programação. Da MA014, aeroporto, tem a turma do bairro, restaurante da Nice, o Point da Seresta. Neto Joe e Rafael Pinturas na Joe Car. Dona Tertuliana no aeroporto. Cristina, Tatá e Matias no bairro do Tatá também no aeroporto. Joel Night Kingston, aí na Toca da Naja. Em outros locais, cidades e estados, tem Maxwell e Bana Sonic na Cidade Alta, em Palmeirândia. Gilson Martins, lá do Iguarapiranga, conhecido como Popular Rodrigo, morador do Oiteiro dos Reis. O cara é lá do Iguarapiranga, mas ele mora no Oiteiro dos Reis. O nome dele é Gilson, mas é reconhecido como Rodrigo. Pensa no negócio. Alô, Juju, também Santa Luzia do Paruá, lá em Bacurituba, no Cerejo, tem a Dona Maria da Paz. Também lá na Ilha do Meio, tem Marinheiro, Fatoca, Seu Pedro, Dona Domingas e Luiz Mário. Tem o Cabeça lá em Belém do Pará, tem Kerson Luiz e Thaís em Areia Branca, lá no meu Rio Grande do Norte. Tem a família Luna, os Lunáticos, todos lá no Rio Grande do Norte. Bora curtir agora Tânia Mara cantando Um Tempo de Paixão. Eu volto já já.
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0: 11:31.
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É o Rotação 106 para você aqui na nossa 106,3 São Bento FM. Eu vou precisar reiniciar esse computador, tô sentindo coisa estranha aqui. Vou reiniciar esse computador aqui, eu volto já, peraí.

sabia que tinha coisa diferente, tava faltando um negocinho aí, foi só reiniciar o computador, aí sim, voltou aí com força total o nosso sistema aqui, bora lá! 11 horas e 34 minutos aqui na nossa 106,3. 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

0: 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Bora de música, bora curtir Marcelo cantando a música Abre Coração. Eu volto já já.
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6: 11 horas e 47 minutos.
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0: É o Rotação 106 pra você aqui na nossa 106,3. Bora de música, bora curtir agora Adriana e a rapaziada cantando. Não, é a Adriana só, né? Cantando I Love You Baby. Eu volto já já.
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0: 11:52.
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0: É o Rotação 106. Acredito que eu tava pensando que a Adriana Ribeiro era a mesma Adriana que canta essa música que tocou agora, I Love You Baby. É uma Adriana. E a Adriana Ribeiro é a mesma que faz parte da banda Adriana e a Rapaziada. É diferente, né? Cantoras diferentes. Eu não sabia, acredito. Eu acho que não lembrava. Sabia, eu acho que ela tinha... Já tinha sabido dessas coisas já, mas eu acho que eu não lembrava mais não. Já vou tocar agora uma de Adriana Ribeiro, né? Que é a Adriana e a Rapaziada. Fica comigo, já. 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Bora curtir agora Dalto cantando Pessoa, aliás, Adriana e a Rapaziada, né, cantando a música Fica Comigo. Eu volto já. Peraí, vamos lá.
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1: 12:02.
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É um Rotação 106 para você aqui na nossa 106,3. 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

0: Bora curtir agora Paulo Ricardo, RPM, cantando A Cruz e a Espada. Eu volto já já.
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1: 12 horas e 9 minutos.
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0: Israel, rotação 106, 12 horas e 11 minutos. Bora curtir mais uma, bora curtir agora Gilson cantando Casinha Branca. Eu volto já já.
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12: 12 horas e 21 minutos.
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0: É o Rotação 106, bora curtir agora Nando Cordel cantando Eu Não Sei Viver Sofrendo. Volto já.
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0: 12:27.
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0: É o Rotação 106 para você aqui na nossa 106,3, 12 horas 28 minutos, não é isso, reloginho?
1: 12 horas e 28 minutos.
0: 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Bora curtir agora Elimar Santos cantando É Gostoso Te Amar. Eu volto já já.
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1: 12:34.
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11: 12 horas e 40 minutos.
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13: É o Rotação 106 pra você. Essa aqui eu quero oferecer a Dona Lúcia, nosso ouvinte fiel. O nome da música, quem canta a música é Simone. E o nome da música é Mulher da Vida. Antigamente Mulher da Vida ele chamava, né, aquelas pessoas, mas não tem nada a ver não. A história é totalmente diferente. Vambora, vamos curtir aqui no Rotação 106.
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0: 11:44.
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É o Rotação 106 para você, 12 horas e 46 minutos. 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Bora curtir mais um agora com Gilberto Gil, A Linha e o Linho. Eu gosto muito dessa música. Vamos curtir essa daqui. Eu volto já já. 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

0: É o Rotação 106 para você, chegando ao finalzinho do programa Rotação 106, o de hoje aqui, né? 12 horas e 53 minutos. Ainda tem música, ainda tem um Central de Notícias, depois tem Robert Show. O negócio aqui não para. 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É isso aí, gente, finalzinho do programa Rotação 106 de hoje aqui pra você na nossa 106,3. Eu tô saindo fora, deixando a última de hoje com Dalto, cantando a música Pessoa, é o nome da música, pra fechar o Rotação 106 de hoje. Depois vem o Central de Notícias e depois tem ele, Robert Show, o Homem das Pedras, aqui na nossa programação. Tchau, tchau, fiquem com Deus e até amanhã. Fui!
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0: 8:59.
1: Olá, eu sou Tereza Cristina e eu te conto agora alguns dos assuntos que vão ser destaques na edição do Jornal Central desta quinta, dia 16 de julho. Mais de 100 cruzes marcam protesto no Hospital da Criança em São Luís. Professor de música é preso suspeito de abusar sexualmente e engravidar aluna. Ministra Carmen Lúcia mantém cassação de prefeito e vice de Nova Olinda do Maranhão. E ferribote tem viagens alteradas entre São Luís e Cujupe até sábado. Esses e outros assuntos em instantes, aqui na sua emissora.
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1: Mais de 100 cruzes marcam protesto no Hospital da Criança em São Luís. Professor de música é preso suspeito de abusar sexualmente e engravidar de aluna. Supremo Tribunal Federal mantém cassação de prefeito e vice de Nova Olinda do Maranhão. Ferribote tem viagens alteradas entre São Luís e Cujupe até sábado. Palácio dos Leões é inaugurado em Imperatriz e reúne órgãos do governo do estado. Cultivo consorciado de camarão e tilápia aumenta a produtividade no Maranhão. Pesquisa da UEMA transforma Emboás em aliados da agricultura sustentável. No esporte, definidos os semifinalistas da Série B do Campeonato Maranhense. Está no ar a edição do Jornal Central desta quinta, 16 de julho de 2026.
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1: Previsão de chuva para as regiões norte e oeste do Maranhão nesta quinta. No interior, tempo firme, sol entre poucas nuvens e baixa umidade do ar. O Maranhão não possui alertas meteorológicos em vigor nesta quinta. Em São Luís, dia de sol com algumas nuvens, chuva rápida durante o dia e à noite, máxima prevista de 30 graus. Na cidade de Imperatriz, a temperatura máxima também chega a 30 graus. Na região, há previsão de pancadas de chuva à tarde, tempo firme à noite.
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1: Mulher morre em acidente entre moto e caminhão na MA-014. Repórter Batista Peixoto.
4: Uma mulher morreu em um grave acidente de trânsito registrado ontem na MA-014, nas proximidades do povoado Ibacazinho, na zona rural do município de Viana, aqui na Baixada Maranhense. De acordo com as primeiras informações, a vítima foi identificada como Gilmara, moradora do povoado Sacaitauá. Ela conduzia uma motocicleta quando, por circunstâncias que ainda serão apuradas, teria sido atingida na traseira por um veículo do tipo furgão. Com o impacto da colisão, ela sofreu ferimentos graves e morreu ainda no local, antes de receber atendimento médico. As causas do acidente ainda não foram oficialmente esclarecidas. Equipes competentes deverão realizar os levantamentos periciais para determinar a dinâmica da colisão e as responsabilidades pelo ocorrido. Pinheiro, na Baixada Maranhense, Batista Peixoto.
1: Mais de 100 cruzes marcaram protesto em frente ao Hospital da Criança na manhã desta quinta em São Luís. Em uma nova vistoria, a Defensoria Pública do Maranhão apontou irregularidades nas UTIs do hospital. Repórter Jauber Pereira.
5: Mais de 100 cruzes foram colocadas em frente ao Hospital da Criança em São Luís na manhã desta quinta-feira, durante um protesto silencioso. O ato ocorreu um dia após uma inspeção da Defensoria Pública do Maranhão, realizada na tarde dessa quarta-feira, apontar indícios de possíveis irregularidades nas UTIs pediátricas. O protesto reuniu pais, familiares e conselheiros tutelares que cobram respostas sobre a morte de crianças na unidade de saúde.
6: Essas cruzes representam a cada criança dessa que foram vítima aqui dentro do Hospital da Criança, que não tiveram suporte. Mas nós que trabalhamos dentro do sistema de garantia de direito, a gente sabe qual é a a verdadeira realidade aqui.
5: Durante uma vistoria realizada na tarde dessa quarta-feira, a Defensoria Pública do Estado analisou escalas médicas, a estrutura das UTIs e a disponibilidade de medicamentos e insumos. Entre os indícios identificados estão a possível insuficiência de profissionais da saúde e a atuação de uma médica sem a especialização em pediatria. A Defensoria informou que vai elaborar um relatório técnico e encaminhá-lo à Secretaria Municipal de Saúde e à direção do hospital. A Defensoria informou que vai elaborar um relatório técnico e encaminhá-lo à Secretaria Municipal de Saúde e à direção do hospital. O caso também é investigado pelo Ministério Público do Maranhão, Ministério Público Federal, Polícia Civil e pelo Ministério da Saúde. Em nota, a Secretaria Municipal de Saúde de São Luís informou que a auditoria do DENASUS continua em andamento e que aguarda o relatório da Defensoria para analisar os apontamentos. Central de Notícias Brasil, Jauber Pereira.
1: A seguir, Ferribote tem viagens alteradas entre São Luís e Cujupe até sábado.
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0: Você que é diretor de mídia e possui rádio, TV, outdoor, painel LED, carro de som, perfil de influenciador ou portal de notícias? E você que é anunciante e precisa divulgar sua marca, sua campanha, sua empresa em qualquer lugar do Brasil? Esse vídeo é para você. Se você tem algum veículo de comunicação, o processo é simples. Basta acessar a opção Acesso do Diretor de Mídia, cadastrar o seu meio de mídia, informar sua região de atuação, seus horários disponíveis, seu WhatsApp e todos os dados necessários. Depois disso, seu espaço fica dentro da plataforma, pronto para receber pedidos de anunciantes que querem divulgar naquela região. Agora, se você quer anunciar, também é muito fácil. Você acessa a opção Acesso do Anunciante, informa a região onde deseja divulgar e escolhe em qual veículo quer veicular sua propaganda. Pode ser rádio, TV, outdoor, painel LED, carro de som, influenciador ou portal. A plataforma mostra tudo o que está disponível naquela localidade. Você escolhe o melhor meio, define o horário ou formato, realiza o pagamento e vincula o seu material de anúncio. Ou seja, mais segurança para quem anuncia e mais oportunidade para quem vende a mídia. Seja rádio, televisão, outdoor, painel LED, carro de som, influenciador ou portal, tudo ficou mais prático em um só lugar. Vem pro mundo da mídia e leve sua comunicação mais longe.
7: 13 horas e 7 minutos.
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1: Quatro suspeitos de ameaçar de morte um delegado foram presos na tarde dessa quarta-feira no município de Vargem Grande. Segundo a Polícia Militar, o grupo exibia armas de fogo e fazia ameaças contra a autoridade. Após a divulgação de vídeos nas redes sociais, o Serviço de Inteligência da Polícia Militar localizou os suspeitos. Durante a abordagem, um dos investigados foi baleado e levado ao hospital municipal. Na ação, a polícia apreendeu uma pistola, dois revólveres, munições e dinheiro. Três suspeitos foram encaminhados à delegacia de Itapecurumirim. Um professor de música foi preso suspeito de abusar sexualmente e engravidar uma aluna. Repórter Taliana Luiz.
8: Um professor de música de 47 anos foi preso preventivamente na manhã desta terça-feira no município de Coelho Neto. A prisão ocorreu durante uma investigação da Polícia Civil que apura um suposto caso de abuso sexual envolvendo uma adolescente de 14 anos. Segundo a Polícia Civil, o fato investigado teria ocorrido na noite do dia 11 de fevereiro deste ano. As investigações indicam que o professor teria convidado a adolescente para participar de um ensaio da banda de brigadistas da qual era responsável. Como a atividade foi cancelada,

0: Ela teria contado o que aconteceu apenas a uma amiga. Cerca de 2 meses depois, após procurar atendimento médico por apresentar problemas de saúde, foi constatada uma gravidez. Após a confirmação da gestação, a amiga comunicou o caso à mãe da adolescente, que registrou a ocorrência na delegacia de Coelho Neto. No decorrer das investigações, a justiça concedeu a medida protetiva de urgência em favor da adolescente e determinou o afastamento imediato do investigado de qualquer atividade educacional ou musical que envolvesse crianças e adolescentes. Em cumprimento à decisão judicial, ele também foi exonerado do cargo de professor da rede municipal de ensino. A prisão preventiva foi decretada pela primeira vara de justiça de Coelho Neto após representação do Ministério Público. Ao tomar conhecimento da decisão judicial, o suspeito se apresentou na 17ª Delegacia Regional de Caxias, acompanhado de um advogado. De acordo com a secretária da Mulher, Flaine Rego, existem provas de outras possíveis vítimas envolvendo o investigado.
1: Nós temos provas, nós temos relatos, nós temos tudo. Dizer que ela não é a única vítima, é a vítima consumada, mas tem outras vítimas que nós estamos acompanhando. A secretária da Mulher jamais vai arregar um milímetro sequer em trabalhar contra esse tipo de agressão, esse tipo de violência, e a favor das nossas mulheres, das nossas meninas, das nossas crianças, para que elas possam ter sua vida com dignidade.
0: A adolescente continua recebendo acompanhamento jurídico e psicológico. Central de Notícias Brasil, de São Luís, Taliana Luiz.
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3: Usuários do serviço de ferribote entre São Luís e Cojupe devem ficar atentos às alterações nas travessias por causa da manutenção de 2 embarcações. Essas mudanças ocorrem até sábado. A embarcação Cidade de Pinheiro teve suspensas as viagens até esta quinta. A previsão é que o serviço seja retomado às 7 horas de sexta. Já a embarcação São Gabriel ficará fora de operação na sexta e no sábado. Com isso, haverá alterações nas viagens das 5, 7h50, 12 horas, 14 horas e 50 minutos, às 18 e 20 horas e 50 minutos. A previsão de retorno é na manhã de domingo. A seguir, Supremo mantém cassação do prefeito e vice de Nova Olinda do Maranhão.
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7: 13 horas e 13 minutos.
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3: A ministra Carmen Lúcia, do Supremo Tribunal Federal, negou o pedido do vice-prefeito de Nova Olinda do Maranhão, Ronildo Costa de Carvalho, para suspender a decisão do Tribunal Regional Eleitoral do Maranhão, que cassou os mandatos dele e do prefeito Ari Menezes Fernandes. Os dois foram eleitos nas eleições de 2024. A chapa foi cassada numa ação de investigação judicial eleitoral por compra de votos e abuso de poder econômico. Ao analisar o caso, a ministra entendeu que não havia requisitos para suspender a decisão e destacou que o TRE do Maranhão baseou a condenação em depoimentos, registros audiovisuais e comprovantes de pagamentos. Com a decisão, a cassação dos mandatos continua valendo. Agora, o prefeito e o vice aguardam o julgamento dos embargos de declaração apresentados ao próprio TRE do Maranhão, que é o último recurso na tentativa de evitar o afastamento imediato de ato dos cargos. O caso deve ser analisado pela Corte Eleitoral ainda nesta quinta-feira.

0: O Tribunal Regional Eleitoral do Maranhão treina partidos e federações para o uso de um novo sistema chamado Condex Web. Repórter Edivaldo Oliveira.
1: Neste ano, um sistema de candidaturas modelo externo, Candex, passa a funcionar exclusivamente em ambiente web, por meio do Condex Web, que elimina a necessidade de instalação de programas nos computadores e dispensa a entrega de mídias físicas, como pendrives, tornando o procedimento mais ágil, seguro, acessível e automatizado para partidos políticos, federações, pessoas e candidatos. Entre as principais inovações estão o login unificado por meio do e-título ou gov.br, a sincronização automática das informações, a possibilidade de trabalho colaborativo na elaboração dos pedidos de registro de candidaturas e das atas partidárias, além da eliminação das incompatibilidades decorrentes da instalação de software e do uso de chaves de acesso. Durante a capacitação, a área técnica do TRE apresenta a funcionalidade da plataforma e orienta participantes sobre a utilização correta do sistema, esclarecendo dúvidas e demonstrando na prática as etapas necessárias para a elaboração das atas e dos pedidos de registro de candidaturas. Cada partido político ou federação pode indicar até 2 pessoas para participar do treinamento, preferencialmente aquelas que atuarão diretamente na preparação das atas e dos pedidos de registros de candidaturas. Na oportunidade também é disponibilizado o manual do Condex, contendo as orientações atualizadas para utilização do sistema nas eleições de 2026. Central de Notícias Brasil, de São Luís, Edivaldo Oliveira.
0: O governo do Maranhão inaugurou nessa quarta o Palácio dos Leões em Imperatriz, novo centro administrativo regional que passa a reunir diversos órgãos estaduais em um único endereço. A entrega faz parte da programação pelos 174 anos do município, como destaca o governador Carlos Brandão.
2: Uma data muito especial, então, na semana de comemoração do aniversário de Imperatriz, 174 anos, e nada mais justo do que trazer um presente muito especial para essa cidade e para toda a região. Ao inaugurar o Palácio de Leões da região Tocantina, a gente deixa claro o nosso compromisso com a segunda cidade do Maranhão, a nossa segunda capital, e acima de tudo, o nosso compromisso com o povo dessa região, que clamava presença de governo, por presença de governador, por presença não só física, mas também através de obras e ações que melhorem a vida das pessoas.
0: Instalado no prédio do antigo Fórum de Justiça, o espaço reunirá secretarias, autarquias e setores da administração estadual com o objetivo de ampliar a oferta de serviços públicos e fortalecer a presença do governo na região tocantina. A estrutura também conta com o espaço bem-estar, que oferecerá atendimento em psicologia, fisioterapia, nutrição, enfermagem e assistência social a servidores estaduais. E o Brasil recorre à lei da reciprocidade para enfrentar o tarifaço dos Estados Unidos. De Brasília, nosso correspondente Paulo Otarã.
3: A confirmação de representantes do governo americano sobre a aplicação de tarifas a produtos brasileiros vai continuar repercutindo nos próximos dias, com ou sem parlamentares por conta do recesso. O Palácio do Planalto há dias analisa o teor do anúncio e já tem definido a sua reação, iniciando pela lei da reciprocidade, que é um mecanismo que permite a um país aplicar a outra nação as mesmas medidas, restrições ou tarifas que sofreu por parte dela. Na prática, se um governo estrangeiro impõe sanções ou barreiras unilaterais consideradas injustas, o outro reage no mesmo tom, adotando restrições equivalentes. Para a economista Carla Benin, é preciso a partir de agora se reinventar.
4: Se você for pegar as reclamações, digamos assim, pode ser o PIX, o desmatamento, ou o que for, elas extrapolam as questões de comércio internacional. Então é de novo mais uma rodada de estresse e provavelmente nós teremos aplicações, talvez com uma lista de exceções que venha aparecer, mas de novo a gente vai ter que usar o programa do Brasil Soberano para poder pegar segmento a segmento e ver o que você vai poder fazer para amenizar essa nova pressão.
3: 3 temas concentram os principais impasses no diálogo entre os dois países: o sistema de pagamentos PIX, a ampliação do acesso do etanol americano ao mercado brasileiro e uma proposta de moratória para que plataformas digitais não sejam obrigadas a pagar tributos e multas durante 4 anos. Estes pontos foram apresentados pelos americanos ao longo das negociações, mas classificados pelo governo brasileiro como inegociáveis, apesar de terem aparecido no centro da investigação comercial aberta pelo governo de Donald Trump contra o Brasil e que justifica a ameaça das novas tarifas. De Brasília, Paulo Otara.
0: No próximo bloco, o cultivo consorciado de camarão e tilápia aumenta a produtividade no Maranhão.
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22: 13 horas e 26 minutos.
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0: A criação consorciada de camarão marinho e tilápia tem apresentado bons resultados numa propriedade rural de Carutapera, no litoral ocidental do Maranhão. O sistema reduz custos e aumenta a rentabilidade da produção. Após cerca de 90 dias de cultivo, os camarões atingiram peso médio entre 25 e 30 gramas, mais que o dobro da média comercial. As tilápias chegaram a pesar entre 1,1 e 1,2 quilos, com expectativa de alcançar 1,5 kg na próxima despesca. O sistema permite que os camarões aproveitem os resíduos da alimentação das tilápias, reduzindo os custos de produção e melhorando a qualidade da água. A experiência já desperta o interesse de outros produtores da região como alternativa para fortalecer a aquicultura maranhense. São João de Oportunidades impulsiona o turismo e empreendedorismo em Tutóia. Humberto Fernandes.
24: Junho acabou, mas o clima festivo continua se espalhando pelo estado. No último fim de semana, o São João de Oportunidades transformou Tutóia em um grande palco de cultura e o empreendedorismo. Ao todo, 15 expositores comercializaram produtos de segmentos como vestuário, gastronomia e artesanato, aproveitando a programação para aumentar as vendas e divulgar os pequenos negócios. Foi o caso da empreendedora Ildenê Oliveira.
25: É uma grande oportunidade que o Sebrae está nos dando. Essa é uma ação que envolve tantas coisas boas para a gente, ter a oportunidade de trazer nosso negócio, de mostrar para as pessoas, sair da nossa casinha e nos expandir para o mundo, digamos assim, entendeu? Porque nós estamos aqui reunidos com tantas pessoas e estamos tendo a oportunidade de mostrar o nosso trabalho para outras pessoas que não chegam até a gente.
1: Além da programação cultural, o evento promovido pelo Sebrae Maranhão em parceria com a Prefeitura e a Secretaria de Turismo de Tutóia também colocou a cidade ainda mais na rota do turismo. Jornalistas e influenciadores participaram de um fan press para conhecer experiências que mostram o destino muito além das praias.
2: Amiga, eu tava até olhando nossas fotos agora, né? Eu tava olhando a foto que eu vou postar, olhei a nossa. Cara, foi uma experiência muito massa. Foi um rolê que pra mim não tava nem parecendo trabalho. Foi muito top. Conheci você e reencontrei todo o pessoal. A gente viveu nossa doidice lá. Cara, foi muito incrível.
1: Entre os destaques desta edição do São João de Oportunidades esteve o lançamento do circuito turístico Raízes, Rios e Tradições. O novo roteiro reúne história, natureza e cultura em uma experiência que passa pela antiga igreja de Tutóia Velha, por trilhas do Cerrado Maranhense, rios e balneários e chega à comunidade quilombola de Itaperinha, onde a dança do caroço preserva as tradições locais. Ramon Ferreira, analista da Unidade Regional dos Lençóis Delta, explica.
3: Em relação ao novo roteiro Raízes, Rios e Tradições em Tutóia, o SEBRAE apoiou com o programa Cidade Empreendedora, levando consultorias em turismo, e também com o programa Agente Roteiro Turístico, onde foi feito mapeamento do roteiro, né, e também treinamento dos envolvidos dos serviços, produtos que são oferecidos durante o trajeto.
1: Enquanto os visitantes descobrem novos atrativos, quem mora na cidade enxerga novas oportunidades. Depois da passagem por Tutóia, o circuito do São João de Oportunidades segue para Santo Amaro, nos dias 17 e 18 de julho. A programação promete repetir a combinação de cultura, turismo e empreendedorismo, convidando moradores e visitantes a prestigiar as atrações e conhecer o que o destino tem de melhor. Central de Notícias Brasil, de São Luís, Humberto Fernandes.
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6: Definidos os semifinalistas da Série B do Campeonato Maranhense, Roberto Ramos.
7: As equipes do Araioses, Lago Verde, Pinheiro e Timon estão classificadas para as semifinais do Campeonato Maranhense da Segunda Divisão. Os classificados garantiram suas vagas após os jogos de volta da segunda fase da competição estadual, nessa quarta-feira. Com gol do meio atacante Neto, o Pinheiro venceu pelo placar de 1-0 São Luís, no estádio Nozinho Santos, em São Luís. Na partida de ida, as duas equipes haviam empatado em 1-1 no Costa Rodrigues, na Baixada Maranhense. Em São José de Ribamar, no estádio Dário Santos, o Araioses derrotou o Cordino por 2-0, com gols de Mimica e Pedro Costa. No primeiro confronto, o duelo aconteceu no Leandrão e Barra do Corda e também terminou com um empate de 1-1. Já na cidade de Timon, a equipe anfitriã recebeu a visita do Tupã e goleou por 5-1 de virada. O Papagaio dos Cocais precisa de um simples empate, porque havia vencido em São Luís por 1-0. Enquanto que na cidade de Lago Verde, o Verdão do Maranhão aproveitou o calor da sua torcida e goleou o Expressinho por 5-1. O empate já garantia a classificação ao time da região de Bacabal, que havia vencido por 1-1 na capital maranhense. Com isso, o Araioses vai enfrentar o Timon no próximo sábado, dia 18, às 15h30, no estádio municipal Nozinho Santos, em São Luís. Enquanto que o Pinheiro e Lago Verde terão duelo na mesma data, às 16 horas, no estádio Costa Rodrigues, na cidade de Pinheiro. Os confrontos da volta vão acontecer na próxima quarta-feira, quando o Timon receberá a visita do Araioses no estádio municipal Miguel de Lima. E o Lago Verde vai recepcionar o Pinheiro no estádio Coqueirão. Os vencedores na soma dos dois confrontos estarão na elite do futebol maranhense em 2027. Dos quatro semifinalistas, apenas o Lago Verde ainda não participou da Série A do estadual. Central de Notícias Brasil, com informações do esporte, Roberto Ramos.
6: O Jornal Central é uma produção do Departamento de Jornalismo da Central de Notícias Brasil. 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Estarei de volta amanhã, neste mesmo horário, aqui na sua emissora. Obrigada pela companhia e até amanhã.
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11: 13 horas e 34 minutos.
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0: Fala, moçada, muito boa tarde. Estamos chegando aqui na Samba FM com mais uma edição do Robert Show. A partir de agora está no ar para você curtir o que é de melhor do som jamaicano. É, nesta quinta-feira, dia 16/7/2026. A partir de agora está no ar, você vai curtir as pedras de qualidade, os sucessos. Você que está no centro da cidade, nos ouvindo, as lojas, no centro comercial, no comércio informal. É, você também que está pelo aplicativo, em qualquer lugar do Maranhão, do Brasil, ligadinho com a gente. Galera também aí nas cidades vizinhas, na zona rural, curtindo as pedras. Valeu, vamos que vamos até as 15. Ainda continua a programação ouvindo a Samba FM. Muito obrigado pelo carinho da audiência. 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Passando a continuar a programação, lembrando que neste sábado tem aniversário do nosso amigo Sinésio, povoado Belém, na comunidade São Domingos, próximo aí à comunidade da Canarana. Lá você vai curtir, pela manhã temos café da manhã, cerimônia religiosa e café da manhã, logo após, em seguida tem o Paredão Go Black, mas aí o grupo, grupo musical Vamos de Samba, churrasco liberado de 330 aqui de carne pra galera, animação por conta da Radiola Stone Black. É, demanda rapaziada, haverá excursão saindo de São Luís até o local da festa. A organização Daniel Sinésio.
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0: É, Sinésio, Mariano e família. É desse Daniel na comunidade de São Domingos, no povoado Belém, São Bento. Neste sábado, dia 18, tradicional festa, aniversário do nosso amigo Sinésio. Passando a continuação da programação neste domingo, tem a inauguração da Choperia São Pedro. É, a inauguração da Choperia São Pedro neste domingo. E a galera dele já está convidada especial aí lá da oficina de guida, em frente ao posto Aleluia, da MS-14, bairro São Lourenço. Lá tem um agente especial da Radiola. É, durante o dia tem a carretinha Gol Pedra, meu amigo DJ Reinaldo Pedra. É, Haroldo Russo comandando a carretinha Gol Pedra. Às 16h, Seresta com Fábio Rodrigues e Banda Eros. Logo após a noite, tem Radiola Aire FM, VIP Lion, Ouro Mil. Na compra do ingresso, você concorrerá ao sorteio de vários de uma geladeira. Bom, você é nosso convidado especial, verá churrasco de um boi 200 quilos. Organização Pelado, Jandilson e Família. Neste domingo, 19 de julho, a inauguração da Choperia São Pedro. Convidando você de São Bento, você de Conceição, você de toda a região, participar de uma festa beneficente, grandiosa boiada beneficente, tá bom? Dia 18 de julho, sábado, a partir das 13 horas, temos a animação do Paredão Tô de Boa, à noite, apresentação do Bom Meu Boi do Boleiro, lá no povoado Conceição, tá bom? A residência de do Rosário. Você é nosso convidado especial, festa essa boiada beneficente, em prol da visão do garotinho Nicolas. Bom, organização Márcia, Leleco e família, apoio de distribuidora de bebidas Conceição. Assim também do aniversário da nossa amiga Rosa da Marmoraria São Luís, dia 19 de julho, este domingo na sua residência, na rua Reinaldo Penha, bairro do Grajaú. Olha, é desse do nosso amigo Luizinho, tá bom? Por lá você vai curtir a carretinha turbinada, fazendo a festa para toda a galera neste domingo. Você é nosso convidado todo especial, viu? E a participar conosco domingo, dia 19 de julho. Galera, com a programação vem dia 26, a galera não pode perder. 26 aí tem aniversário da Rádio Alestão Black. A turma tá convidada especial com a presença lá no povoado Poleiro, residência do Paulinho Jones. Por lá tem a nova Alestão Black animando a galera. Celeste com Tureba Safadão. E pela tarde, churrasco liberado para todos presentes. Povoado Poleiro, residência de Paulinho Jones, organização Paulinho Jones e família. Dia 26 de julho, domingo, você é nosso convidado todo especial. 42 minutinhos, a galera curtindo a programação, vem dia 29 de julho. Fala você de São Bento, toda a região, sendo Grajaú, toda a turma da comunidade especial participar do aniversário de Luta é Frio. Dia 29 de julho, tá bom? A Arena Luta é Show, bairro do Grajaú, em Meador 14. Temos aí o paredão, a Prensa Poderosa, Príncipe Negro, Hilux Negatubo, churrasco liberado pra galera. Tá bom? E a turma não pode perder com o apoio de Guta Delivery. Vai sorteio de cerveja também de 10 pix pra galera. Porta liberada até as 20 horas. Arena Teixeira, bairro do Grajaú, 614. Logo após também tem Aire FM, VIP Lion, Ouro Mil. Você está convidado à organização Luter Frio. E a turma não pode perder dia 29 de julho, quarta-feira. Só ligadinho com a gente, continua a programação. 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Começando o Robert Show, 13h43.
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1: Aí estamos curtindo a sequência, Melô do Capitão Pirata. Criação de 6, 13 horas, 53 minutinhos. Alô especial, galera ligadinho com a gente, meu amigo Everaldo aqui no Lava a Jato, né, galera curtindo a programação. É, dá um toque também especial aqui a galera boa lá do Lava Jato do Grau, tá bom? Aí aqui na esquina com a escola Pia Mata, na Nilton Belo. Um toque também especial, galera boa aí, meu amigo Reinaldo Pela, que a Regina Gompela lá na borracha do Reinaldo, ao lado do posto Aleluia, ligadinho com a gente, a Rosimeira, Mirella, Milene, da programação, meu amigo Neto Joe, da oficina Joe K, cadê Rafael Ratão? Então, também mostrar a borracha aí do Marçal, chegada do Marçal, Caçula, ligadinho com as pedras. 13 horas 54 minutos. Galera, continua a programação até as 15 horas, rolando o mel do som jamaicano. 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Rapaziada, curtindo a programação, ouvindo as pedras, hein, dia 8, meu, dia 9, né? Galera, não pode perder dia 9, a galera tá convidada especial, marcar a presença, dia 9 de agosto, tradicional Festa dos Pais, Residência Zequinha de Zé Duda, é no Clube Arena Show, e a galera não pode ficar de fora com a animação total aí da Radiola. Ah, estão moleque fazendo a festa pra toda a moçada e mais a banda MB, vindo na Baixada, diretamente em Cajapiol, fazendo o melhor da Seresta ao vivo. A organização Zequinha, Zé Duda e Família, você já tá convidado especial, viu? E o tradicional fechei de São Roque, a galera não pode perder o tradicional fechei de São Roque, a galera tá convidado especial pra cá, presença, tá bom? Tradicional fechei de São Roque ali mesmo, povoado de São Roque, no Clube do Gaguinho. Olá, temos aí a festa rolando pra você, dia 15, 16 de agosto. E às 16 tem a presença aí da nova estrela do som, fazendo a festa pra toda a galera, a organização Dona Severa Moraes e Família. É, e a galera não pode perder, tradicional fechei de São Roque. Rapaziada, ligado e curtindo a programação, ouvindo as pedras de qualidade, curtindo o Robert Show, curtindo a Samba FM.

Gata aí o sucesso meu do Capitão Pirata. Olha, tu vai ver dia 7 e 8 de agosto. Traz lá o Festejo dos Pais, quinta edição, tá bom? Dia 7 e 8, dia 7 tem aí o show Vigo Bocó da Radiola Hilux FM. E mais o Gol Estiloso. Fazendo a festa pra galera dia 8, a partir das 8 da manhã, café da manhã, para todos os pais presentes. Logo após, terá sorteio de vários brindes, fazendo meio-dia almoço para todos os presentes. Em seguida, churrasco liberado, né? A partir das 2 horas da tarde, o show da Radiola na Airy Lion. A nova Airy Lion. Fazendo a festa pra toda a galera, tá bom? E a turma não pode perder a noite, teremos bingo valendo aí R$1.000. É do povoado Cantanheira, São Vicente de Ferra, organização João de Diago e Família. Portanto, você não pode perder. Quando dia 7 e 8, dia 8 é a Aira. Vamos além de chegar do Cláudio Rodrigues, né? Fazendo a festa pra galera. Sequência Obras de Pedra. Você dele já tá convidado dia 8 de agosto. Olha, passando a curtir mais um sucesso melhor. Vamos ao apoio cultural. Já já estamos de volta com mais sucesso.

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1: 13:58.
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Olha a turma daí, sucessos, meu, da Batatinha. 14 horas, 14 minutinhos, trabalhamos no oferecimento da Marmoraria São Luís. 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

0: 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Da turma, vamos ao Apoio Cultural. Daqui a pouquinho estamos de volta com mais sucesso aqui na sua rádio São Bento FM. Vamos saber aí que é rapidinho.
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2: 14 horas e 17 minutos.
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0: de volta aqui da Samba FM, 14h26. Aí o sucesso pra galera, viu, da Paixão, remake pra galera curtir aqui no Robert Show. Tá chegando este sábado o aniversário do nosso amigo Sinésio, lá no povoado Belém, na comunidade São Domingos. Lá tem um ajuste especial aí da... Pela manhã temos café da manhã pra galera, né? É... Temos amanhã cerimônia religiosa, logo após o café da manhã, temos o gol, é, o paredão Gol Black, e em seguida tem um grupo de samba, grupo de pagode, vamos de samba. Churrasco liberado e 330 quilos de carne pra galera, animação Fio Bocoso da Rádio Alistão Black. Agora também a excursão saindo dia também de São Luís, deslocada a festa. Organização Daniel, Sinésio, Mariano e família. A festa acontece na residência de Daniel, é, na comunidade São Domingos, povoado de Belém, neste sábado especial, dia 18. Cadê a Costa Praga, maçã, dia 19, hein? Essa é a inauguração da Choperia São Pedro. É a festa de inauguração da Choperia São Pedro, ali na MZ 14, bairro São Lourenço, ao lado da oficina de guida, em frente ao posto Aleluia. Lá temos durante o dia a carretinha Gol Pedra, com meu amigo Reinaldo Pedra, de Haroldo Roots, né? Acho que das 4 da tarde, cereja com Fábio Rodrigues e Banda Eros, churrasco de um boi, 200 quilos durante todo o dia pra galera. A noite, animação da Aire FM, VIP Lion, Ouro Mil, tá bom? E ainda temos aí na como do ingresso, você vai concorrer ao sorteio de uma geladeira Zerinho. Apoio e depósito de bebida São Pedro, organização Pelado e Jandilson. Dia 19 de julho, neste domingo. Para neste sábado também, você não pode perder, boiada beneficente, em prol aí a visão do garotinho Nicolas. A festa acontece na residência do Rosário. Temos o paredão Tô de Boa a partir das 13 horas. E ainda temos a animação aí do paredão Tô de Boa a partir das 13 horas. E ainda temos aí a grandiosa boiada, o Boa Boi do Puleiro. Organização Márcia, Leleco e família. Apoio depois bebidas Conceição. É neste sábado, dia 18. Para o povoado Conceição, na residência do Rosário, próximo ao açude Boneário. Aliás, também Domingas está chegando, aniversário da nossa amiga Rosa, lá no ateliê São Luís, tá bom? A esposa do nosso amigo Luizinho, do Marmoraria São Luís. Vai comemorar aí aniversário dia 19 de julho, lá na residência Luizinho, do Marmoraria São Luís, no bairro do Grajaú, na rua Reinaldo Penha. Uma carretinha turbinada. Começa a partir das 10 da manhã e você está convidado especial. Agradece Rosa e família. Tá gostando pra gravação, ligadinho com a gente, ouvindo a Samba FM, dia 26 de aniversário da Rádio Alistão Black, povoado Poleiro, residência de Paulinho Jones. Toda a galera não pode perder, dia 16, você é nosso convidado todo especial. Agora dia 26, né? Seu domingão especial, tarde, churrasco liberado para todos presentes. Povoado Poleiro, residência de Paulinho Jones, organização Paulinho Jones e família. Abre a Celeste também com Tureba Safadão. Só ligando com a gente, 14h29, vem aniversário de Luther Frio, é no Arena Luther Show, portanto, dia 29, quarta-feira. É, durante o dia temos aí a Hilux Negaturbo, né? Você vai curtir a Hilux Negaturbo, e mais aí é o Celta Príncipe Negro, Blazer Poderosa, churrasco liberado, apoio Gunta Delivery. Sorteio de cerveja também, 10 Pix pra galera. Portaria liberada até as 20 horas. Toca após ter Aire FM, VIP Lion, Ouro Mil. A organização do Devil, você dele já tá convidado, dia 29 de julho. Vamos jogar mais um no Robert Show, hoje, quinta-feira.
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11: 14 horas e 42 minutos.
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0: Aproveitar o som legal, de volta aqui na Samba FM, Robert Show pra galera. Estamos continuando a programação, muito obrigado pelo carinho da audiência. Para a moçada vem no dia 8, né? Dia 8 de agosto. Tradicional Festejo dos Pais no povoado Cantaneide, São Vicente de Ferrer. Dia 7 tem aí para. Dia 7 e 8, né? 7 e 8, sexto sábado. Dia 7 é Hilux FM e mais um Gol Estiloso. Dia 8, a partir das 8 da manhã, temos café da manhã para todos os pais presentes. Logo após em seguida, sorteio de vários brindes. Ao meio-dia até almoço, à tarde, churrasco liberado. E a partir das 2 da tarde, show fica por conta da radiola Air Lion. A sequência Robert Pedra, vamos estar lá o Vivado, tentando umas pedras pra galera. Fala chegado Cláudio Rodrigues. E ainda à noite teremos bingo valendo R$1.000, tá bom? Povoado Cantaneira de São José de Ferro, organização Tiago e Família. João, Tiago e Família, ele já você está convidado, tá bom? Ao dia 9 tem a tradicional festa dos pais na casa Zequinha Zé Duda, povoado do Consalvento, no Clube Arena Show. Lá para dia 9 temos aí para você a Nova Stone Black, mais a Banda MB, desde a Baixada. Churrasco liberado à tarde para a galera. Oi da FM J. Santo, também Zé Filho, organização Zequinha, Zé Duda e Família. E a tradicional fecheira de São Rock no Clube do Gaguinho, dia 15 e 16 de agosto. 16 tem a New Giga Estrela do Som, a nova Estrela do Som, para demoler em geral. E a galera dele já está convidada, viu? A participar do fecheira de São Rock. A galera, continua a programação, ligadinho com a gente, continua as pedras de qualidade. Lembra você que tá chegando aí neste sábado, aniversário do meu amigo Sinésio, no povoado, lá no povoado Belém, na comunidade de São Domingos. E a galera não pode perder, portanto, neste sábado. Haverá também pela manhã cerimônia religiosa, café da manhã. Logo após tem o paredão Gol Black e mais aí o grupo musical Vamos de Samba. Logo após a tarde tem a Rádio Leston Black. Tem 330 quilos de carne pra galera comer assado. E a animação da Nova Stone Black. Haverá excursão saindo de São Luís diretamente aqui ao festejo. Aniversário do grande Sinésio. Organização Daniel, Sinésio, Mariana e família. A festa acontece na Edência Daniel, na comunidade de São Domingos, no povoado Belém, neste sabadão especial, viu? Domingo aniversário da inauguração da Choperia São Pedro, neste domingo, alô galera de São Pedro, toda a Baixada. Inauguração pesada da Choperia São Pedro, seu novo ponte da cidade. Durante o dia até a carreirinha Gol Pedra, meu amigo Reinaldo Pedra, Haroldo Rutz. Churrasco de um boi de 200 quilos e a partir das 4 da tarde, Seresta com Fábio Rodrigues e Mandaeros. Fala após Air FM, VIP Lion, Ouro Mil. E na compra do ingresso você vai concorrer ao sorteio, né? De uma geladeira. Em frente ao posto Aleluia 1, na M014, bairro São Lourenço, ao lado da oficina de Guida, organização Pelado e Jadilson. Dia 19, neste domingo, todo mundo intimado. 12h52. 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Toma, neste domingo tem aniversário da minha amiga Rosa, lá da Mamoraria São Luís, tá bom? Por lá você vai curtir, lá na sua residência, na rua Reinaldo Penha, bairro do Grajaú, com a carretinha turbinada, a partir das 10 da manhã, chope geladinho de qualidade, tira gosto pra toda a moçada, e você é nosso convidado especial. Agradece Rosa, é Luizinho e família, portanto, neste domingo, dia 19 de julho. Finalzinho do programa, galera, deixa mais uma pedra. Voltamos amanhã a partir das 13 horas com o Robert Show. Agradecendo a você pela sua audiência. Muito obrigado pelo carinho da sua audiência. E amanhã estamos de volta. Valeu!
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morre o jornalista Renato Machado, ex-apresentador, galera, do Bom Dia Brasil. Na manhã desta quinta-feira, galera, morreu, dia 16, que é hoje, né, morreu o jornalista. É isso mesmo, galera. Morreu o jornalista Renato, galera. Renato Machado, da Globo. Ele faleceu na Clínica São Vicente, na Gávea, no Rio de Janeiro, na manhã de hoje. Aos 80, galera, e 3 anos, 83 anos, aí informações foi, galera, foi divulgada pelo G1, galera, pelo G1, a causa do falecimento, gente, não foi informada. Um dos principais jornalistas brasileiros. É isso mesmo, ele construiu, galera, uma carreira de mais quatro décadas na Globo, onde apresentou por longos anos Bom Dia Brasil, além de outros telejornais, como RJTV, o Jornal da Globo e, eventualmente, o Jornal Nacional, também ele apresentou. Também foi correspondente, galera, internacional. Em seus últimos anos, na emissora, trabalhou como repórter. Por Globo Repórter, até deixar a televisão em 2021. Após mais de 40 anos no canal, Renato começou a carreira no teatro. Ele atuou como coadjuvante em algumas novelas, até migrar, né, para o jornalismo. Ele deixa a esposa também, o jornalista deixou a esposa, que também é jornalista.

mesmo ele estar vivendo romance, galera. Um romance com o enteado da Manu Batidão. Adoro. Andrew Haddai Garcia. Ele é filho do marido de Manu Batidão. Lucas e Andrei se conheceram, galera, em Belém. Aí é lá, né? É lá que o pai dele mora, galera. Em Belém do Pará. Manu Batidão também mora lá. Eles mantiveram um contato desde então. Galera, engataram esse relacionamento. E os encontros passaram a acontecer com mais frequência. Os dois têm levado o envolvimento com bastante descrição. Pessoas que convivem com eles, né, galera, têm apontado uma forte sintonia. Amigos e familiares torcem pelo relacionamento. Os familiares, adoro. Quando se trata em familiares, amigos, deixa pra lá. E o resto, não importa. O importante é os familiares. É isso mesmo, galera. Lucas Guimarães namorando com o enteado da Manu Batidão, né, galera? É filho do marido da Manu Batidão, que ele também é gato, o marido da Manu. Meu Deus do céu. Chega de fofoca. Uma boa tarde, nosso amigo Vando Arouxa. Da Isaquilândia, Vila Nova, ligadinho aqui nas melhores. Alô, Vando, boa tarde, meu querido. Boa tarde, meu amigo. Vando Arouxa, é na Vila Nova.

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0: 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Boa tarde.
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0: Boa tarde pra você de rádio ligado. Gita Raul Seixas.
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44. Companhia do Calypso. Uma boa tarde pra você de rádio ligado. 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

15 15 15 46, 988528944. 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
1: Vamos falar aqui mais sobre o Renato Manchado, jornalista da Globo, que faleceu hoje pela manhã.
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1: A filha de Renato Manchado, ela protagonizou novela da Globo e se casou com o diretor Maria Eduardo Manchado. Seguiu carreira artística após protagonizar Malhação. Renato Manchado, que morreu hoje... Galera, no Rio de Janeiro, deixou a filha, Maria Eduardo Manchado, conhecida como Duda Manchado. A atriz ganhou destaque na Globo como protagonista de Malhação, construiu carreira nas artes e atualizante, né, galera? E casada com o diretor e cineasta Alex Müller, com quem tem uma filha. Filha única. Galera, de Renato Manchado, Maria Eduardo é fruto.
2: Sim.
1: É fruto do antigo relacionamento do jornalista com Silvia Pellegrino. Em 2007, estreou na TV Globo com uma das protagonistas da temporada de Malhação. Na novela, interpretou Cecília, uma jovem responsável que funcionava como ponto de equilíbrio da família e que vivia, galera, um romance com o amigo de infância, Matheus, personagem de Kleber Toledo.

0: Renato Manchado, ele era um dos grandes jornalistas da Globo. Ele que faleceu hoje pela manhã, no Rio de Janeiro.
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0: 15 e 51, aqui na Melhor.

Gente, antes de eu colocar essa música, antes de eu botar essa música aqui no ar pra tocar, deixa eu falar aqui do estado de saúde do humorista Beisola. Alguém lembra dele? Caso de a grande família, o humorista Beisola. Gente, deixa eu falar aqui do... Já, galera, eu toco essa música aí pra vocês, viu, gente? Vamos falar aqui. Saiba qual é o quadro de saúde de Marcos Oliveira, o Beisola. Gente, que está internado há 2 semanas. O ator Marcos Oliveira, conhecido por interpretar o Beisola em A Grande Família, galera, permanece internado no hospital, gente, em São Lucas, Copacabana, na Zona Sul do Rio de Janeiro, nesta última terça-feira. Ele deixou o centro de terapia intensiva após, galera, apresentar melhora no quadro de saúde. Marcos Oliveira, ele foi transferido para o quarto depois de evoluir clinicamente e receber atualização médica para iniciar uma dieta pastosa. A informação foi confirmada nesta última quarta-feira, no dia 15, por Rose Scaus, amiga e advogada do ator. Segundo Rose, a transferência ocorreu antes do previsto. Ontem, às 18 horas, tivemos essa surpresa. Estava programado para quinta, mas o quadro evoluiu para a dieta pastosa e já houve a transferência, explicou a amiga dele.

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0: hoje mostra que você é a dona do Brasil. 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
1: Duas rainhas da música brasileira. É o veneno da mulher brasileira. Zeveta e a nossa Lud. Quer música? Quer sucesso? Meu amor, está garantido aqui na 106. Tá ligadinho comigo, né? Muito obrigado pela audiência. Obrigado pela companhia.

0: 16h11, não, 16h08, aqui na nossa Sambuita FM.
1: Ai, ai, ai.
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Nayara Azevedo e Paula Matos, juntas. 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

0: Isso é hit. O CD arranhou, gente. Ai. Gente, será que ainda tem hoje? Será que ainda tem gente que usa CDs? Tem, né, Simão? Eu acho que deve ter. Eu acho que deve ter gente. Será que é isso mesmo? Será que eu comecei aqui na rádio com CDs? Eu acho que eu não me lembro, gente. Mas eu acho que sim. Como, Simão? Tinha CD aqui na rádio? Eu acho que foi, gente. Eu acho que eu comecei aqui na rádio, já, ainda era CDs. E a gente sorteava tantos CDs que dava murro pra ganhar de CD. Era nos murros CDs. Vou sortear CD e todo mundo ligava o telefone aqui, meu Deus do céu.
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0: Volto amanhã. Um ótimo final de tarde pra todos. Um bom começo de noite. E até sextou. Que diz que o bom.

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2: 17 horas e 3 minutos.
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17:07. 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

0: Alô, amigos e amigas, boa tarde, gente, boa tarde, galera, boa tarde a todos. Estamos chegando com mais uma edição aqui do nosso Feedback, o nosso programa de todas as tardes para você, aqui pela 106.3 São Bento FM, a Rádio Sucesso, a rádio que a cidade ouve. A partir de agora, a gente vai ficar juntinho com você, no melhor do sucesso, no melhor da música, até as 10 para as 7 da noite. Você pode participar com a gente. Nós já vamos liberar o telefone, você já pode participar com a gente, pode ligar, pode pedir a tua música e a gente vai atender você com o maior carinho. O telefone tá aqui, ó.
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0: É o Disque Música, é o Disque Sucesso para você participar com a gente, para você interagir com a gente, para você pedir aí o teu sucesso, né? E a gente atender você com todo carinho. Ligue e participe do programa. A rádio você já sabe qual a rádio que você vai ligar pra gente e vai ficar sintonizado, tá bom? Essa aqui, ó, a rádio Sucesso. Essa aqui é pra você ficar ligadinho com a gente.
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0: Essa é a Rádio Sucesso, a rádio do seu coração. O WhatsApp do programa é o 987-896-117, 987-896-117, é o WhatsApp da programação para você participar do programa junto com a gente também, tá? Para você mandar a tua mensagem, o teu pedido musical e a gente atender você com todo carinho, tá bom? Então participe do programa através do nosso WhatsApp. Mande a sua mensagem para nós, a gente está aqui pronto para atender você. A equipe do programa, eu mais eu comigo, e eu também, Simão Ribeiro com você, até as 10 para as 7 da noite, né? Até 10 para as 7, a gente fica juntinho com você, tocando sucesso, a boa música, aqui na 106.3.
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0: 17:13.
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0: Beleza, de volta aqui com você com a nossa programação, o nosso feedback. É o programa para você de todas as tardes aqui na São Bento FM, das 17 às 10 para as 7 da noite. A programação que você curte. E daqui a pouquinho, às 18 horas, a oração das 6. E você não pode perder, tá bom? Não perca. Fique ligado para você ouvir a palavra do Senhor às 18 horas, através aí do Padre Reginaldo Manzotti. É, ele vai transmitir a palavra para você, tá bom? Então, não perca. Fique ligado e você ouça a palavra do Senhor, tá bom?
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0: Essa música aí você vai curtir agora. Você pensa que você não vai curtir? Vai curtir ela agora. Esse sucesso aí é lindo, né? Você vai curtir agora aqui na nossa programação. Mas antes, a gente abraça logo nossos amigos ali no aeroporto. Seu Gilmar, tá ligado com a gente, a Dona Célia e a Dona Tertuliana. Sempre ligado com a gente, sempre curtindo a programação, ali no bairro do aeroporto. Boa tarde! A gente vai curtir o sucesso.

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2: São 17h32.
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6: 17:41.
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Beleza, né? Isso aí é o nosso feedback. Aí é o Chico Rei, Paraná, grande cantor, né? Um grande cantor aí, grande dupla sertaneja. E você curtindo aqui na nossa programação, você curtindo com, no nosso programa Feedback. A gente fica feliz em saber que você está ligado com a gente, saber que você está curtindo a nossa programação, né? Você que está ligadinho com a gente, está só curtindo aí de boa, né? E a gente fica muito feliz com isso, né? Fica feliz com você, satisfeito em ter você com a gente. 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Boa tarde para o nosso amigo Johnny Cabeleireiro, tá ligado com a gente, tá curtindo o programa. Boa tarde, Johnny. Obrigado aí pelo carinho, pela audiência, você e todos que estão no salão com você, recebendo o nosso abraço. Boa tarde. O Júnior Shoptime também tá ligado. Grande Júnior, né, rapaz? Júnior tá ligado com a gente, tá curtindo o programa. Boa tarde, Júnior. Veveco do Lava Jato do Grau também tá curtindo a gente. Boa tarde, Veco. Obrigado aí, bom trabalho para você. E também o nosso amigo Garrido Despachante, tá ligado com a gente, tá curtindo a programação. Boa tarde. Mais um sucesso chegando para você. É, o Chico Rei e o Paraná. Vou cantar para você.

0: 17:50.
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Beleza, beleza. Estamos de volta aí com você, com a nossa programação, tá? Nosso programa Feedback. Agora, daqui a pouquinho tem a oração das seis, tá? Daqui a pouquinho tem a oração das seis e você não pode perder, você não pode ficar de fora. Fique ligado para você ouvir a palavra do Senhor. É, a partir das 18 horas, você fica ligado com a palavra do Senhor, com o padre Reginaldo Manzotti, tá bom? Então, vou deixar a música tocar. O computador quer entrar, vou deixar a música tocar e já já a gente volta.

0: horas em ponto.
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Nossa Senhora do Carmo, venho nesta tarde consagrar-me inteiramente a vós. Tudo o que sou, tudo o que tenho, entrego em vossas mãos. Nossa Senhora do Carmo, suplico-vos que fortaleçais com vosso poder a minha fraqueza. Nossa Senhora, nesta tarde, iluminai a escuridão da minha mente com a vossa sabedoria. Nossa Senhora, que o Santo Escapulário traga-me a vossa especial proteção nas lutas do dia a dia, para que eu possa ser fiel ao vosso Divino Filho. Mãe, que o teu Santo Escapulário afaste-me de tudo que é pecaminoso. Revista-me, ó Mãe, com as virtudes de um verdadeiro discípulo. Nossa Senhora, Mãe do Santo Escapulário, ofereço esta oração para minha salvação e na intenção que agora apresento, diga os nomes. Pense em alguém e reze comigo. Nossa Senhora do Carmo, proteja-nos de todo o mal. Livra-nos de toda maldade. Ave Maria, cheia de graça, o Senhor é convosco. Bendita sois vós entre as mulheres, e bendito é o fruto do vosso ventre, Jesus. Santa Maria, Mãe de Deus, rogai por nós, pecadores, agora e na hora de nossa morte. Amém. Mãe, abençoai a minha família. Abençoai os que se recomendam às minhas orações. Abençoai e santificai a todos nós. Nossa Senhora do Carmo, protegei-nos na vida, consolai-nos na morte, e seja nossa advogada junto a teu Filho Jesus.

oração de agradecimento a Jesus das Santas Chagas, neste final do dia. Jesus das Santas Chagas, ao terminar este dia, eu me coloco diante de tua presença amorosa. Tu sabes o que vivi, o que senti, o que deu certo e aquilo que foi difícil. Faça uma reflexão. Pense agora no seu dia, no melhor momento, no pior momento. Continuemos a rezar. Por tudo, Senhor, eu te agradeço. Não apenas pelo que foi bom, mas também pelo que me desafiou. Obrigado pelos gestos de carinho, pelas pequenas vitórias. E obrigado também pelos momentos de cansaço, de dúvida ou de dor. Porque principalmente neles, tu me sustentaste, ainda que eu não percebesse claramente. Jesus, pelas tuas santas chagas, rendo graças pela tua fidelidade que não falha. Se hoje me faltou ânimo, serenidade ou paciência, acolhe meu pedido de perdão. Se hoje tive medos ou tropeços, cobre-me com as tuas santas chagas. Tudo o que vivi, as alegrias e as cruzes, as palavras ditas e silenciadas, eu coloco em tuas chagas benditas e te agradeço, especialmente por esta intenção que agora apresento. Coloque aqui o seu agradecimento. Senhor, entrego-te meu descanso, dá-me uma noite de paz, renova minhas forças e prepara meu coração para recomeçar amanhã confiando no teu amor. Jesus das Santas Chagas, eu confio em vós. Amém. 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

0: 18:14.
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Beleza, a gente volta aí depois da oração das 6 e dos apoios culturais. A gente volta com o nosso feedback, o nosso programa de todas as tardes aqui para você pela Ação Meta FM. E a gente volta e já vai abraçar você que está no bairro Trabanda, você que está ligado com a gente. Muito obrigado pelo carinho, pela audiência. Os nossos amigos também da Pastel Lanche também estão curtindo a gente. Boa noite e obrigado, tá bom? Obrigado mesmo pelo carinho de todos vocês. É, ali no Mutirão temos a galera que curte a gente, né, no Mutirão. Boa noite a todos vocês que estão ligados com a gente lá no Mutirão. Boa noite. Ali no Cruzeiro, Mutirão, Cruzeiro, é, tem dois Mutirão, tem o daqui de São Bento, né, tem lá no Cruzeiro também tem um Mutirão, bairro lá no do Mutirão, lá no Cruzeiro, né. Boa noite para vocês, obrigado pelo carinho de todos vocês ali no Cruzeiro, também ligado com a gente. Boa noite, vocês também ali na Cidade Alta, aquela galera que sempre está curtindo a gente. Boa noite, São Roque também tem uma galera que curte a programação. Boa noite. Assim como os nossos amigos Joãozinho de Gaguinho. Esse aí também é ouvinte imbatível da Ação Meta FM. Boa noite, muito obrigado. Você no Alegre, né? Ali no Alegre temos aí a Baicota do Lênis, usa o Bijaco, Passarinho, Raimundo Santos, Elias, o Iaco. É. O Hermógenes, sempre ligado com a gente. Boa noite e obrigado, tá? Pelo carinho, pela audiência. Continue com a gente, continue na 106.3 São Bento FM. Obrigado pelo carinho, é um prazer ter vocês com a gente, tá bom? Boa noite. Os amigos aqui no aeroporto, a gente vai lá onde está o seu Gilmar. Mais uma vez, seu Gilmar, boa noite, obrigado. Dona Célia e Dona Tertuliana, boa noite. A Dona Janice no São Lourenço também, boa noite, junto com o seu Domingos Solfiteiro, né? Dupla aí bacana para curtir a programação. Boa noite para vocês. Boa noite ao nosso amigo Silvério Campos, rapaz, ali no São Benedito. Boa noite. É, o Silvério tá ligado com a gente, curtindo a programação. Boa noite. É. Aqui no São Cristóvão, o Mr. Dino tá ligado com a gente. O nosso amigo Conterrâneo também curtindo a programação. Boa noite. Nonato Curador no São Judas, boa noite, obrigado pelo carinho, pela audiência. A Dona Maria do Carmo, Dona Joana de Zé Vaqueiro e Dona Eliene, boa noite, obrigado e continue com a gente, continue curtindo a São Bento FM.

Beleza, e a gente volta com você. A gente volta com a programação do seu rádio até as 10 para as 7. O melhor da música, você curte com a gente, você fica ligadinho e curtindo só as boas, né? O computador que entrar pode entrar, meu. O computador pode se programar aí, pode ficar de boa aí, tá bom? Boa noite para você que tá ligado comigo, boa noite. Obrigado pelo carinho.

Aí mais uma pra você curtir, mais um sucesso. Você pode ficar ligadinho curtindo aí. Só mais essa pra você curtir, tá aí, ó. De boa.

0: Beleza, a gente vai aqui pro apoio cultural e essa música aí você vai curtir, tá? Você vai curtir ela depois aí dos apoios culturais, tá bom? Sucesso aí do Chico Rei Paraná. Depois dos apoios culturais, você curte essa belíssima canção aí, tá bom? Vamos pro apoio cultural.
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13: 18:40.
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0: valeu.
1: Sucesso, você curtiu aí, sucesso, linda essa música, linda. E quem tá curtindo a gente também é a dona Maria Murim, aqui na Travessa Riachuelo, aqui no centro da cidade. Uma boa noite para você, dona Maria. Também a dona Saluca tá ligadinho com a gente, curtindo a programação. A gente agradece a Miguelina e o nosso amigo Pissarra também na Travessa Riachuelo. Boa noite e obrigado pelo carinho. Música.

0: Beleza, beleza, né? De volta aí, já para encerrar a programação. A gente só quer agradecer você pelo carinho, pela audiência e convidar você para voltar a sintonizar amanhã, tá bom? A partir das 5 da tarde estaremos aqui novamente com mais um feedback para você. A todos, boa noite. Vem aí a sequência de músicas para finalizar a programação, os apoios culturais e na sequência a Voz do Brasil, tá? Para você ficar bem informado aí com as notícias do Brasil e do mundo, tá bom? A todos, boa noite. Eu volto amanhã, se Deus quiser, com mais um feedback. Tchau, tchau. Até amanhã, se Deus quiser.
1: 18 horas e 48 minutos.
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0: 18:52.
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11: Notícias do governo federal que movimentaram o país no dia de hoje.
12: Olá, boa noite.
13: Boa noite para você que nos acompanha em todo o país.
12: Quinta-feira, 16 de julho de 2026.
13: Vamos ao destaque do dia, aos destaques do dia na Voz do Brasil.
12: O governo brasileiro repudia a decisão dos Estados Unidos em impor tarifa de 25% sobre produtos nacionais.
13: O plano estabelece medidas para empresas atingidas pela taxação. Graziele Bezerra.
14: Ministro da Fazenda, Dario Durigan, explicou que o plano
13: plano Brasil Soberano, criado durante o primeiro tarifaço anunciado pelos Estados Unidos, será ampliado.
10: Produtores rurais e cooperativas afetados por eventos climáticos poderão renegociar dívidas.
13: É o que estabelece medida provisória publicada no Diário Oficial da União. Thaís de Araújo.
14: De acordo com a medida, produtores que registraram perdas de ao menos 30% em duas ou mais safras poderão renegociar débitos com prazo de 8 anos.
10: Controle do diabetes. SUS começa a oferecer insulina glargina, um medicamento de ação prolongada.
13: O público-alvo são pacientes de 2 a 18 anos e idosos com mais de 70 anos. Natália Koslick.
15: A insulina glargina ofertada pelo SUS permite um controle mais estável da glicemia.
10: Hoje na apresentação da Voz do Brasil, Mariana Jungmann e Luciano Seixas.
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10: O governo federal reagiu após a divulgação de nova taxação imposta pelos Estados Unidos aos produtos brasileiros.
13: A nova tarifa de 25% será cobrada a partir da próxima semana a produtos que são importados pelos Estados Unidos do Brasil, como açúcar, etanol, tabaco, madeira e calçados.
10: A medida foi tomada após investigação feita pelo escritório do representante do comércio dos Estados Unidos.
13: Para o Brasil, as justificativas para um novo tarifaço não têm embasamento.
10: A repórter Graziele Bezerra acompanhou os desdobramentos e tem mais informações. Boa noite, Graziele.
13: Boa noite para você também, Luciano. Boa noite para Mariana e boa noite para o ouvinte da Voz do Brasil. A primeira reação do governo brasileiro foi uma nota da Secretaria de Comunicação Social da Presidência da República e nela o governo diz que segundo estatísticas do próprio governo norte-americano, os Estados Unidos acumularam nos últimos 15 anos mais de 424 bilhões de dólares em superávit de bens e serviços com o Brasil. E essa nota diz ainda que todas as alegações dos Estados Unidos foram refutadas pelo Brasil e que vai levar o caso à Organização Mundial do Comércio.
16: Agora, Grazi, o que os Estados Unidos alegaram para impor essas tarifas?
13: Bom, eles fizeram uma investigação que foi iniciada em julho de 2025 pelo escritório do representante comercial dos Estados Unidos e esse escritório acusa o Brasil de adotar práticas consideradas aí prejudiciais ao comércio norte-americano em áreas como o mercado digital, PIX, regulação de plataformas digitais, propriedade também intelectual, acesso ao mercado do etanol, combate à corrupção e desmatamento. Bom, o ministro das Relações Exteriores, Mauro Vieira, falou hoje com a imprensa e informou que desde março de 2025 o governo brasileiro manteve mais de 30 reuniões presenciais, virtuais também ou por telefone, aí nos níveis presidencial, ministerial, técnico também, com autoridades norte-americanas. E citou o exemplo, segundo ele, o PIX é uma infraestrutura política, pública, na verdade, de pagamentos, que foi criada pelo Banco Central e está disponível a todas as instituições financeiras que atuam no Brasil e que não há competição desleal.
17: Não é sério falar em competição desleal gerada pelo PIX. As acusações sobre desmatamento também são absurdas. Desde 2022, reduzimos significativamente o desmatamento na Amazônia e no Cerrado. Estes são apenas dois exemplos. Todas as alegações dos norte-americanos para justificar a aplicação de tarifas não têm lastro na realidade.
10: Grazi, as exportações brasileiras para os Estados Unidos terão que impacto?
13: Bom, vamos lá, Luciano. O ministro do Desenvolvimento, Comércio, Indústria e Serviços, Márcio Elias, disse que 2.100 produtos ficaram de fora dessa nova lista, né, de taxação, produtos aí como café, suco de laranja, carne, fertilizantes e aeronaves, mas o impacto do novo tarifaço já foi calculado pelo governo.
18: Com essa nova tarifa que foi decidida ontem, nós vamos ter cerca de 18% das nossas exportações para os Estados Unidos atingida, que corresponde a 7,4 bilhões de dólares. Isso levando em conta o ano de 2024, antes, portanto, do início do tarifaço. Mas elas estão diversificando o mercado e nós vamos continuar nesse processo de diversificação do mercado. A participação dos Estados Unidos nas exportações brasileiras, que era de 12,1%, já caiu para 9,4%.
16: Bom, Grazielli, o governo detalhou as medidas que vão ser adotadas para socorrer esses setores afetados?
19: Já começou a falar, sim, como é que vai ser esse socorro. O ministro da Fazenda, Dario Durigan, explicou que o Plano Brasil Soberano, que foi criado durante o primeiro tarifaço anunciado pelos Estados Unidos, vai ser ampliado, mas as novas medidas ainda vão ser detalhadas e dependem das conversas com os setores afetados.
20: Nós já temos prontos os mecanismos de proteção das nossas empresas e dos nossos empregos. Os setores afetados serão mais uma vez chamados ao diálogo e nós ampliaremos e reforçaremos o Plano Brasil Soberano, que dá apoio a quem foi injustamente afetado pelo tarifaço dos Estados Unidos. Seguiremos abertos à diplomacia e à negociação, seja com os Estados Unidos, seja com qualquer outro país.
19: E além disso, o ministro da Fazenda disse também que o governo vai estudar se aplica a lei da reciprocidade nesse caso. Essa norma autoriza que o governo, autoriza o governo, na verdade, a aplicar restrições equivalentes, e aí no caso equivalentes aos Estados Unidos. Segue com vocês, Mariana, Luciano.
10: Obrigado, Grazielle Bezerra, pelas informações ao vivo aqui na Voz do Brasil.
16: Pois é, e onde estão as principais oportunidades de exportação dos produtos brasileiros?
10: Informações como essa constam no painel Acordo Mercosul-União Europeia, lançado pela Apex Brasil.
21: A biodiversidade amazônica está ganhando espaço no mercado internacional por meio de itens como a castanha do Brasil e o açaí. Na Cooperativa Central de Comercialização Extrativista do Estado do Acre, por exemplo, 50% da produção é vendida para fora. Segundo Cássio Almada, gerente de vendas da cooperativa, os produtos já alcançam 17 países. E a ideia é seguir conquistando novos mercados.
22: A gente vem buscando novas alternativas de mercado, verticalizando também a nossa produção para atender com subprodutos aí, tanto para castanha, principalmente agora para fruta, que nós vamos ingressar no mercado para exportação e atuar em todos os continentes.
21: Uma nova plataforma digital foi criada para apoiar as exportações do país. É o painel Acordo Mercosul-União Europeia, que permite identificar produtos com maior potencial de exportação e os benefícios tarifários previstos no acordo entre os dois grupos econômicos, como explica Laudemir Miller, presidente da Apex Brasil.
23: Todas as empresas, os produtores rurais, as cooperativas podem entender a realidade do Acordo Mercosul-União Europeia e aplicar a seu caso concreto, principalmente para planejar o aumento dessa exportação.
21: Em vigor desde maio deste ano, o acordo entre Mercosul e União Europeia prevê a redução e a eliminação gradual de tarifas para mais de 9 mil produtos exportados pelo Brasil. É possível acompanhar a situação de produto a produto por meio da nova ferramenta que está disponível no site www.apexbrasil.com.br. Reportagem Gabriela Noronha.
16: Pois é, a gente segue falando de vendas ao exterior, mas agora de frutas. Entre as principais que agradam os fornecedores estrangeiros estão a manga, o melão, o limão e a melancia.
10: Em 2025, foram mais de 1 milhão de toneladas exportadas para os mercados internacionais.
24: Ricas em sabor e em nutrientes, as frutas estão entre os 13 produtos brasileiros mais exportados para o exterior. E o país figura entre os principais exportadores internacionais. Os produtores brasileiros vendem frutas secas e frescas, como manga, melão, limão e lima, uva, melancia, mamão, abacate e banana. Os principais destinos são a União Europeia e os Estados Unidos. Em 2025, foram exportadas 1 milhão e 300 mil toneladas de frutas, que renderam em vendas 1 bilhão e 570 milhões de dólares. O secretário de Comércio e Relações Internacionais do Ministério da Agricultura e Pecuária, Luiz Rua, comenta os dados das exportações brasileiras de frutas.
25: O Brasil, a despeito de ser um grande produtor de frutas, tem uma posição no ranking mundial dos exportadores acima da 20ª colocação. E nós temos, entre as principais frutas exportadas pelo Brasil, as mangas com 340 milhões no ano passado, depois o melão com 230, o limão com 200 milhões de dólares exportados.
24: O produtor e exportador Celso Zancan trabalha com a produção de uvas e principalmente de maçãs, o carro-chefe das vendas. Para este ano, a expectativa da empresa é vender 10 mil toneladas da fruta para os mercados internacionais. Ele costuma vender os produtos para países como Índia, Rússia, Portugal, Bangladesh, Irlanda e Arábia Saudita. Celso conta que para isso há um trabalho contínuo para que a produção atenda às exigências dos potenciais compradores mundiais.
0: A qualidade, ela é a mesma no mundo inteiro. A maçã, você tem que entregar uma maçã apresentável, sem danos mecânicos, sem defeitos aparentes, assim, com uma boa coloração e uma boa crocância. E a questão sanitária, a questão de segurança alimentar. Cada país tem uma exigência um pouco diferente sobre algumas moléculas permitem no Brasil, não permitem na Europa. Então isso você tem que atender, porque chegou num país e a NASE, ela acusar que está fora desses limites ou está com uma substância não permitida naquele país, a carga vem de volta, né?
24: Até maio deste ano, as exportações de frutas já somavam 663 milhões de dólares. Segundo dados da Organização das Nações Unidas para Alimentação e Agricultura, em 2024, o Brasil foi o quarto maior produtor de mamão do mundo e o quinto maior exportador mundial de manga, melão, melancia e banana. Reportagem Márcia Fernandes.
13: Produtores rurais que perderam pelo menos 30% da produção em duas safras podem renegociar dívidas com prazo de até 8 anos.
10: Uma medida provisória assinada nesta quarta-feira, 15 de julho, também dá suporte a agricultores afetados por eventos climáticos.

0: perda em razão de mudança climática, nós estamos reconhecendo que se tiver 3 perdas, o prazo vai para 10 anos.
1: A medida provisória prevê ainda a criação de um fundo garantidor de crédito, com aporte de até 2 bilhões de reais, para dar suporte às operações de renegociação. Segundo o ministro da Fazenda, Dario Durigan, o fundo poderá contar com a participação de estados e municípios na sua estruturação.
0: Também vamos convocar os estados e municípios que queiram contribuir com o fundo garantidor, para que de alguma maneira a gente tenha mais proteção com redução de spread, redução de juros.
1: A medida provisória determina que as taxas de juros sejam definidas de acordo com o porte do produtor e a origem das perdas. Nos casos relacionados a eventos climáticos, os juros serão de 5% ao ano para beneficiários do Programa Nacional de Fortalecimento da Agricultura Familiar, o PRONAF. 8% para produtores enquadrados no Programa Nacional de Apoio ao Médio Produtor Rural, o PRONAMP, e 11% para os produtores de maior porte. A MP terá validade imediata de 120 dias após a publicação, mas precisará ser aprovada pelo Congresso para não perder a vigência. Com locução de Thaís de Araújo, reportagem Gabriela Noronha.
2: Uma ferramenta que auxilia produtores rurais e cooperativas a consultar crédito.
3: É o simulador do Programa Nacional de Fortalecimento da Agricultura Familiar, o PRONAF.
2: A plataforma online informa condições de financiamento compatíveis com o perfil do produtor e as instituições financeiras que operam na região.
4: A plataforma disponível online é voltada para agricultores familiares e cooperativas no âmbito do Programa Nacional de Fortalecimento da Agricultura Familiar, o PRONAF. A ferramenta pode ser utilizada também por técnicos de assistência técnica e extensão rural, agentes financeiros, sindicatos e outras organizações que orientam agricultores familiares sobre o acesso ao crédito rural. O produtor Natanael Dalbianco tem uma propriedade de 10 hectares no município de Jaboticaba, no Rio Grande do Sul, onde investe no plantio de milho e trigo. Ele também é técnico agrícola e trabalha com outros produtores da região. Natanael conta que já utilizou o simulador de crédito do PRONAF para saber as linhas de créditos disponíveis.
5: Já fiz a utilização do navegador do computador, traz todas as linhas de crédito, então fazer a pesquisa de saber qual que é a linha de crédito ideal, inclusive taxa de juros e condição de pagamento. Né?
4: Para acessar as informações, é preciso responder algumas perguntas sobre a situação do agricultor, como renda familiar e localidade. O mais importante é responder o que pretende financiar. Se o objetivo é, por exemplo, a compra de maquinário, reformas na propriedade rural ou projetos de energia solar. Em seguida, são informadas as linhas de crédito e as condições de financiamento compatíveis com o perfil e quais as instituições financeiras que operam em cada região. A ferramenta reúne todas as informações sobre o PRONAF, como explica a ministra do Desenvolvimento Agrário e Agricultura Familiar, Fernanda Machiavelli.
6: Ele responde algumas perguntas simples e já fica sabendo quais são as linhas de crédito que são adequadas ao perfil, quais são as taxas de juros e as condições de pagamento. Porque a gente tem taxas de juros que variam de acordo com a renda da família. Depois que você faz a simulação, aí sim você pode se dirigir a uma das instituições bancárias que operam o PRONAF, todos os bancos públicos, bancos cooperados. O banco vai analisar sua capacidade de pagamento de acordo com sua renda e com seu histórico.
4: Seu Natanael, que já acessou o simulador diversas vezes, explica como vai planejar os investimentos da próxima safra.
5: Custeio de milho agora, safra de verão, e depois custeio de trigo, safra de inverno. Tem os demais investimentos para maquinários.
4: Vale lembrar que a plataforma não substitui a análise realizada pelas instituições financeiras, nem garante a contratação do crédito. Para conhecer a ferramenta, acesse simuladorpronaf.mda.gov.br. Reportagem Edinaldo Júnior.
3: Pois é, e a projeção econômica para o setor agropecuário no mês de junho deve chegar em 1 trilhão e 400 bilhões de reais.
2: O levantamento mensal divulgado pelo Ministério da Agricultura e Pecuária é calculado com base no desempenho das lavouras e no faturamento dos produtos rurais.
3: Em junho, o produto com maior participação na estimativa foi a soja, que representa cerca de 24% do valor total estimado.
1: O levantamento de junho do valor bruto da produção agropecuária, divulgado pelo Ministério da Agricultura e Pecuária, estima que o faturamento da produção dentro dos estabelecimentos rurais alcance 1 trilhão e 400 bilhões de reais. Desse total, 64% correspondem ao faturamento da lavoura, o que representa 893 bilhões de reais. A soja lidera com o valor estimado de 330

0: 35 bilhões de reais. Na sequência, estão bovinos, milho, cana-de-açúcar e frangos. Juntos, esses segmentos representam 68,3% do valor bruto da produção agropecuária nacional. Na análise por unidades da federação, Mato Grosso registra o maior valor estimado, seguido por Minas Gerais e São Paulo. O valor bruto da produção agropecuária é calculado mensalmente com base nas estimativas de produção e nos preços recebidos pelos produtores rurais. Thaisa Vitória para a Voz do Brasil.
1: Crianças, adolescentes e idosos com diabetes vão ter acesso à insulina glargina pelo SUS.
2: Esse medicamento possui uma resposta mais prolongada no organismo e permite um controle mais estável da glicemia.
1: Todos os estados devem receber o insumo até o final do mês, segundo estimativa do Ministério da Saúde.
3: A insulina glargina ofertada pelo SUS tem ação prolongada e, na maioria dos casos, permite apenas uma aplicação diária. Outros tratamentos podem exigir até 3 aplicações no mesmo período. Além disso, permite um controle mais estável da glicemia, como destacou a secretária de Ciência, Tecnologia e Inovação em Saúde, Fernanda Denegri.
4: Ela é mais estável porque ela é de longa duração, então ela permanece no corpo por 24 horas, então ela reduz as chances de hipoglicemia ao longo do dia, reduz o risco de daquela hipoglicemia noturna, que quem usa a insulina às vezes se preocupa.
3: O público-alvo são pacientes de 2 a 18 anos incompletos com diabetes tipo 1 e pessoas com 70 anos ou mais com diabetes tipo 1 ou 2. O paciente, o Biratã Geraldo Pinto Ribeiro, de 80 anos, já começou a fazer uso do novo medicamento.
5: Comecei a aplicar esse remédio uma vez por dia, pego no posto de saúde com receita médica, o enfermeiro me explicou como se deve aplicar, eu aplico e diabetes controlado.
3: Mais de 250 mil tubetes de insulina glargina foram encaminhadas a 16 estados. Também foram distribuídas 52 mil canetas reutilizáveis para aplicação do medicamento. O Ministério da Saúde estima que todos os estados recebam os insumos até o fim de julho. De acordo com a secretária Fernanda Denegri, de Ciência, Tecnologia e Inovação em Saúde, a transição para um novo tratamento será feita de forma gradual.
4: São cerca de 2 milhões de pacientes que usam insulina no SUS. Então, a ideia é que neste ano, 30% das pessoas já possam migrar para essa insulina mais moderna. No ano que vem seria 60% e ao longo de 3 anos a gente completaria para chegar até 80% dos pacientes.
3: Para ter acesso ao medicamento, o cidadão deve procurar a unidade básica de saúde mais próxima de sua residência, com a receita médica carimbada. Pais, responsáveis ou cuidadores também podem solicitar a substituição pela nova insulina. Junto ao medicamento, será entregue uma caneta reutilizável para aplicação, com validade de 3 anos, além das agulhas necessárias para administração correta. Reportagem Natália Koslick.
2: Se você é motociclista e pensa em comprar um capacete novo, atenção.
1: Uma mudança na fiscalização promete dar mais segurança na hora da compra.
2: Desde o início do mês, todas as lojas e fabricantes só podem vender capacetes com um novo selo do Inmetro.
1: A novidade é a presença de um QR Code que permite checar a autenticidade do equipamento usando o celular.
6: Muito além de um acessório obrigatório, o capacete pode ser a diferença entre a vida e a morte. E os números mostram por quê. Em 2024, mais de 37 mil pessoas morreram no trânsito brasileiro. Quase 42% dessas vítimas eram motociclistas. Em Brasília, o aposentado e motociclista Getúlio Hahnemann viveu na prática a importância de um capacete certificado. Após um acidente de moto, ele escapou de sequelas graves graças ao equipamento de segurança.
7: O carro na minha lateral deu uma freada e apareceu um camarada que estava atravessando. O carro não atropelou ele e sobrou para mim. Não tive mais nada grave porque eu estava usando o capacete.
6: Histórias como a do Getúlio reforçam a importância de escolher um produto certificado. Desde 1º de julho, fabricantes, distribuidores e lojas só podem vender capacetes com o novo selo de conformidade do Inmetro. A principal novidade é um QR Code que permite ao consumidor verificar na hora da compra se o produto é autêntico. O chefe da divisão de regulamentação e qualidade regulatória do Inmetro, Hércules Antônio da Silva Souza, explica a mudança.
8: A gente identificou uma série de fraudes nos selos da conformidade, ou selo do Inmetro, que eram usados usados até então, que vai levar o consumidor a ter uma informação falsa. O segundo é que a gente está criando uma ferramenta que agora permite uma informação muito mais qualificada. Ele agora pode se utilizar de um QR Code que vem no selo, único, inviolável, que não pode ser falsificado. Ele, ao utilizar essa leitura do QR Code, ele passa a ter informações muito mais qualificadas.
6: Quem já possui um capacete certificado com o selo antigo pode continuar usando normalmente. A mudança vale apenas para a comercialização de novos produtos. Capacetes vendidos sem o novo selo e sem o QR Code passaram a ser considerados irregulares, alerta Hércules Antônio do Inmetro.
8: Um capacete sem selo é, na verdade, uma compra inadequada, porque você está se colocando numa condição de risco, acreditando que o capacete vai te proteger, mas na hora que você mais precisar dele, ele vai falhar, porque ele não passou pelos ensaios de avaliação.
6: O empresário Iago Dias, dono de uma loja de capacetes em Brasília, defende a mudança e fala o que é preciso ficar atento na escolha de um capacete.
9: Verificar o selo do Inmetro, se realmente é legítimo, saber o tamanho certo, e o terceiro, que eu falo muito para meus clientes, é não economizar onde há segurança, então prezar sempre pela qualidade.
6: Na dúvida, a recomendação é simples: comprar sempre em estabelecimentos confiáveis, conferir o novo selo do Inmetro e verificar a autenticidade pelo QR Code. Afinal, quando o assunto é capacete, economia nunca pode custar segurança. Reportagem Pablo Mundim.
2: As inscrições para o processo seletivo do FIES, o Fundo de Financiamento Estudantil, para o segundo semestre do ano, acabam amanhã.
1: O FIES oferece financiamento a estudantes matriculados em cursos superiores de instituições privadas.
2: As inscrições devem ser feitas no Portal Único de Acesso ao Ensino Superior.
1: E essas foram as notícias do Governo Federal.
2: Uma realização da Secretaria de Comunicação Social da Presidência da República.
1: Com produção da empresa Brasil de Comunicação.
2: Fique agora com as notícias do Poder Judiciário e do Congresso Nacional. Boa noite.
1: Boa noite para você. Até amanhã.
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12: Supremo Tribunal Federal divulga notas sobre manifestações do governo dos Estados Unidos.
13: Eleições 2026. TSE já pode divulgar boletins e orientações ao eleitorado.
12: Para o STJ, direito de retenção por benfeitorias em imóvel não se aplica a inquilino inadimplente.
13: Boa noite, eu sou Marcela Luiza.
12: E eu sou Walter Lima.
13: O Supremo divulgou uma nota nesta quinta-feira em resposta às manifestações do governo dos Estados Unidos sobre decisões da justiça brasileira.
12: O STF afirma que atua exclusivamente por força da Constituição Federal, reforçando que as decisões tomadas são públicas e fundamentadas na Constituição e nas leis do Brasil.
13: O Supremo destaca que a independência do Poder Judiciário é um princípio essencial do Estado Democrático de Direito e defende que as relações entre países devem respeitar a soberania e a autonomia das instituições.
12: Também afirma que eventuais divergências entre Estados devem ser tratadas por vias diplomáticas e pelo direito internacional e não por ações que possam pressionar o judiciário. Por fim, o tribunal reafirma que continuará a trabalhar com independência em defesa da Constituição, da democracia, da separação dos estados e do Estado de Direito.
13: Em regra, inquilino que fez benfeitorias tem direito de permanecer no imóvel alugado até ser indenizado.
12: Só que para o STJ, se ele for inadimplente, não pode usufruir do direito de retenção. Fátima Uchoa.
14: A locadora ajuizou ação de despejo com pedido de rescisão contratual, retomada do imóvel e pagamento dos aluguéis e encargos em atraso. O juízo de primeiro grau decretou o despejo e condenou a inquilina a pagar os débitos, mas assegurou o direito de ela ser indenizada por melhorias comprovadas e ser compensada por valores gastos com reforma. O Tribunal de Justiça de Goiás afastou o direito de retenção do imóvel, mantendo os demais pontos da decisão. No STJ, a terceira turma negou o pedido de retenção. Segundo a relatora ministra Nancy Andrighi, a falta de pagamento rompe o equilíbrio contratual e afasta a boa-fé objetiva necessária para o exercício do direito de retenção.
15: Petrobras vai ter de indenizar viúva de mergulhador que prestava serviço para a estatal.
16: A decisão reconhece que a morte do profissional foi causada pela falta de segurança no ambiente de trabalho. Marla Lacerda.
17: O trabalhador terceirizado morreu durante uma operação de mergulho no litoral do Ceará. Com base em laudo pericial, a Justiça do Trabalho cearense concluiu que o acidente estava ligado diretamente às más condições dos equipamentos utilizados pelo mergulhador. O TST manteve a decisão e responsabilizou a Petrobras subsidiariamente por ser a tomadora do serviço.
15: A partir de hoje, o Tribunal Superior Eleitoral poderá utilizar espaços na programação de rádio e televisão para divulgar comunicados e orientações sobre as eleições 2026.
16: O objetivo é ampliar o acesso da população a informações confiáveis sobre o processo eleitoral.
15: Poderão ser veiculados, por exemplo, esclarecimentos e incentivos à participação feminina, a participação dos jovens e da comunidade negra na política.
16: O TSE também pode divulgar esclarecimentos aos cidadãos sobre as regras e os procedimentos de votação.
15: Justiça assegura educação diferenciada para indígenas do município de Novo Repartimento, no Pará.
16: Sentença também invalida a exigência inconstitucional para a contratação de professores indígenas. Sabrine Menezes.
18: A ação foi proposta pelo Ministério Público Federal após atraso no ano letivo de 2025 nas escolas das aldeias. Ao analisar o caso, a Justiça condenou o município, a União e o Fundo Nacional de Desenvolvimento da Educação, o FNDE, a implementarem uma série de medidas corretivas e ao pagamento de R$ 750 mil por danos morais coletivos. A determinação garante que crianças indígenas da etnia Paracanã tenham direito à educação escolar intercultural, diferenciada e bilíngue.
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15: Uma boa noite.
16: E até amanhã.
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19: Eu sou Paula Groba.
20: E eu sou Humberto Pinheiro.
19: E estes são os destaques de hoje do Jornal do Senado, que começa agora.
20: Acordo entre Congresso e governo viabiliza a renegociação de dívidas rurais.
19: Senado aprova restrições ao compartilhamento de imagens de vítimas de crimes e acidentes.
20: Avança projeto que acaba com liberdade provisória para presos em flagrante por crimes hediondos.
19: Boa noite.
20: Boa noite.
19: Presos em flagrante por crimes hediondos podem perder o direito à liberdade provisória. A mudança está prevista em um projeto aprovado pela Comissão de Segurança Pública do Senado.
20: O texto prevê 7 hipóteses em que a liberdade provisória deverá ser negada pelo juiz. Os detalhes com Bruno Lourenço.
21: A proposta aprovada na Comissão de Segurança Pública proíbe expressamente que juízes concedam liberdade provisória ou apliquem medidas cautelares alternativas à prisão para quem for detido em flagrante, cometendo crimes considerados de extrema gravidade. O relator, senador Wilder Moraes, do PL de Goiás, diz que a impunidade e a soltura reiterada de criminosos perigosos alimentam os índices de violência.
22: Indivíduos que pratiquem delitos de tal natureza não devem ser agraciados com liberdade provisória, sendo por isso insuscetíveis de qualquer imposição de medida cautelar diversas da prisão. Criminosos que praticam crimes hediondos devem permanecer presos. Foi esse o objetivo do nosso constituinte originário e, em último caso, do próprio povo brasileiro, verdadeiro titular do poder constituinte.
21: O texto prevê 7 hipóteses em que a liberdade provisória deverá ser obrigatoriamente negada pelo juiz. A proibição de soltura passa a valer para réus reincidentes, com histórico de múltiplas prisões em flagrantes anteriores, integrantes de organizações criminosas, armadas ou milícias, pessoas que portem ilegalmente armas de fogo de uso restrito ou proibido e quem cometer crimes hediondos, crimes com violência ou grave ameaça, ou envolvidos com tráfico interestadual ou internacional de drogas. O projeto seguiu para a Comissão de Constituição e Justiça.
19: Também avançou no Senado o projeto que assegura a mudança de nome completo a mulheres vítimas de violência doméstica.
20: Uma medida especial de proteção quando houver risco à integridade física ou psicológica da mulher. Repórter Patrícia Oliveira.
0: Mulheres que sofrem violência doméstica e familiar poderão alterar o nome e o sobrenome para dificultar a localização da vítima pelo agressor em caso de perseguição. Decisão judicial será solicitada pela própria vítima e tramitará sob segredo de justiça. O relatório lido pelo senador astronauta Marcos Pontes, do PL de São Paulo, estabeleceu prazo de 5 dias úteis para os cartórios fazerem a alteração.
4: Pode envolver acompanhamento especializado, restrições de acesso a informações, mudança de localidade e outras providências necessárias a neutralizar ameaças graves.
0: A proposta também prevê a alteração do nome completo dos filhos menores, após avaliação, para garantir a segurança da família. O projeto segue para a Comissão de Constituição e Justiça.
19: E por falar em proteção, o Senado aprovou um projeto com regras para a divulgação de imagens de vítimas de crimes e acidentes. Quem registrar ou compartilhar esse tipo de conteúdo poderá ser punido com pena de 6 meses a 2 anos de prisão.
20: A proposta, inspirada no caso da cantora Marília Mendonça, segue agora para a nova análise da Câmara dos Deputados. Repórter Pedro Pincer.
5: De autoria da deputada Laura Carneiro, do PSD do Rio de Janeiro, o texto aprovado estabelece que não haverá crime quando a divulgação for necessária à administração da justiça, atender a interesse público devidamente justificado ou ocorrer com o consentimento da vítima. A proposta ainda altera o Código Civil para prever que o registro ou a divulgação de imagens de vítimas de crimes ou acidentes e de cadáveres poderão ser proibidos quando atingirem a honra da pessoa retratada ou tiverem finalidade comercial. Atualmente, a legislação já prevê restrições para a divulgação de escritos e imagens de uma pessoa nessas situações. O relator, senador Marcelo Castro, do MDB do Piauí, explicou o que motivou a apresentação do projeto.
23: Foi o acidente que aconteceu com a cantora Marília e compositora Marília Mendonça, que foi filmada a imagem dela, foi divulgado, isso causou um grande trauma e esse projeto visa exatamente a proteger essas imagens de pessoas que são vítimas de acidente ou de violência.
5: O texto alternativo de Marcelo Castro altera ainda a pena prevista no texto original. Em vez de reclusão, a punição passa a ser de detenção de 6 meses a 2 anos e multa. Por causa das mudanças aprovadas pelo Senado, o texto volta para a nova análise da Câmara dos Deputados.
19: A Comissão de Assuntos Sociais debateu regras para o trabalho por aplicativos. Representantes dos trabalhadores cobraram mais segurança, proteção social e transparência.
20: Já representantes das plataformas defenderam a preservação da autonomia e da flexibilidade. Repórter Henrique Nascimento.
24: Segurança, proteção social e regras para as plataformas estiveram em debate na Comissão de Assuntos Sociais. A audiência reuniu trabalhadores, empresas, especialistas e representantes do poder público para discutir a regulamentação do trabalho por aplicativos. A senadora Leila Barros, do PDT do Distrito Federal, defendeu um equilíbrio entre direitos e sustentabilidade do setor.
25: É esse equilíbrio que buscamos, assegurar direitos e condições dignas de trabalho sem inviabilizar o desenvolvimento do setor.
24: A presidente do Sindicato dos Motoristas de Aplicativo de Mato Grosso, Solange de Moraes, chamou a atenção para a segurança dos profissionais.
25: Porque o trabalhador por aplicativo não pede esse privilégio. Ele pede apenas aquilo que qualquer cidadão brasileiro merece. Direito de trabalhar, direito de viver. E é o direito de voltar para casa com segurança.
24: Segundo o IBGE, o número de pessoas trabalhando por aplicativos teve um crescimento de 25%, atingindo a marca de quase 2 milhões de pessoas.
19: E a senadora Roberta Cioli, do Republicanos de Roraima, defendeu a adoção de medidas para ampliar a oferta de voos e reduzir o preço das passagens aéreas no estado. A parlamentar destacou que dados do Anuário do Transporte Aéreo apontam Estado-nação Roraima como o estado com a maior tarifa média do país e afirmou que a situação compromete a mobilidade da população.
2: Segundo a senadora, o elevado custo das passagens dificulta o acesso a serviços de saúde, educação e oportunidades de trabalho, além de afetar o desenvolvimento econômico do estado. Roberta Acciola informou que solicitou esclarecimentos ao Ministério de Portos e Aeroportos sobre as ações previstas para ampliar a concorrência e reduzir as tarifas.
3: Não queremos apenas explicações, queremos planejamento, compromisso e resultados. Roraima precisa de mais voos, melhores horários, maior concorrência e políticas públicas que reconheçam as particularidades da região norte. Porque morar em Roraima não pode significar pagar a passagem aérea mais cara do Brasil.
19: O plenário do Senado aprovou o pedido de urgência para análise do projeto que muda as regras do seguro rural. Com a decisão, a proposta que veio da Câmara dos Deputados não precisará passar pelas comissões do Senado e poderá ser votada diretamente pelo plenário. O presidente da Casa, Davi Alcolumbre, afirmou que o acordo para a votação foi construído com o governo e destacou o apoio do ministro da Fazenda em exercício, Dario Durigan, nas negociações.
2: E um acordo entre o Congresso e o governo viabilizou a edição da medida provisória que trata da renegociação de dívidas rurais para produtores de todo o Brasil.
19: Segundo o texto, a medida é uma resposta ao salto da inadimplência no setor, que praticamente dobrou nos últimos 2 anos. Repórter Douglas Castilho.
6: Diante desse cenário, resultado da maior recorrência de eventos climáticos extremos, como as enchentes do Rio Grande do Sul, e da instabilidade internacional intensificada por conflitos como as guerras na Ucrânia e no Oriente Médio, a medida provisória cria novas linhas de crédito rural e permite que a União participe de um fundo garantidor para cobrir operações de empréstimos aos produtores afetados por catástrofes naturais. Ao agradecer pela parceria com o ministro da Fazenda, Mário Durigan, a ex-ministra da Agricultura, a senadora Tereza Cristina, do PP de Mato Grosso do Sul, falou da extensão da MP.
7: Atendendo não só o Rio Grande do Sul, mas a todo o Brasil, porque foi atendido não só os produtores que têm problemas de endividamento por conta de problemas climáticos, mas também por problemas de renda. Então, ampliou-se muito o escopo. Foi um ótimo acordo pelo Brasil.
6: A medida provisória, que tem eficácia imediata, será analisada por uma comissão mista de senadores e deputados federais antes de ser votada pelos plenários da Câmara e do Senado.
2: Edição de Paula Groba e trabalhos técnicos de João Lira, o Jornal do Senado fica por aqui. Acompanhe agora as notícias da Câmara dos Deputados. Boa noite.
19: Boa noite e até amanhã.
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9: Câmara prioriza atendimento de mulheres que sofreram perda gestacional.
26: Proposta cria sala exclusiva de perícia médica em crianças e adolescentes.
9: Comissão aprova penas à empresa que permite pornografia criada por IA.
26: Parlamentares analisam selo de inclusão para micro e pequenas empresas.
9: Boa noite. Avança na Câmara a proposta que cria o selo Empresa Inclusiva. O objetivo é reconhecer empresas de pequeno porte que contratam pessoas com deficiência, como informa a repórter Silvia Munhato.
27: A Comissão de Trabalho aprovou o projeto que cria o selo Empresa Inclusiva para micro e pequenas empresas. A ideia é reconhecer empresas de pequeno porte que promovam a inclusão de pessoas com deficiência em seus quadros de funcionários. A relatora, a deputada professora Marcivânia, do PCdoB do Amapá, defendeu a medida.
28: Eles vão ter um selo que vai dar credibilidade, vai fazer as pessoas também olharem para essas empresas de forma diferente, porque existe um sentimento, acho que de todo mundo, de valorizar empresas que tenham boas iniciativas.
27: O selo será uma certificação concedida pelo Poder Executivo, com validade de 2 anos, às empresas que cumprirem um conjunto de requisitos, como manter percentual mínimo de trabalhadores com deficiência, adotar medidas de acessibilidade física e digital e utilizar tecnologias assistivas. As empresas certificadas terão direito ao uso da logomarca oficial do selo, além de prioridade em programas governamentais. Segundo dados do Cadastro Geral de Empregados e Desempregados, citados na justificação do projeto, mais de 17 milhões de brasileiros possuem algum tipo de deficiência, mas menos de 1% dos vínculos empregatícios ativos correspondem correspondem a esse grupo. A legislação atual obriga apenas empresas com 100 ou mais empregados a reservar vagas para pessoas com deficiência. O projeto que cria o selo Empresa Inclusiva para empresas de menor porte será analisado agora pela Comissão de Defesa dos Direitos das Pessoas com Deficiência. Da Rádio Câmara de Brasília, Silvia Minhato.
1: Política. Chico Alencar, do PSOL do Rio de Janeiro, avalia que o volume de emendas parlamentares previsto no orçamento de 2026 enfraquece a articulação entre os poderes. O deputado também afirma que os recursos, estimados em 61 bilhões de reais, distorcem o planejamento nacional.
11: Chico Alencar ainda aponta que a falta de rastreabilidade e transparência na destinação das emendas mantém práticas semelhantes ao orçamento secreto, com prejuízo para políticas públicas de saúde, educação, mobilidade urbana e infraestrutura.
1: Tadeu Venere, do PT do Paraná, repudia a indicação irregular de emendas parlamentares por pessoas sem mandato eletivo ativo. Na opinião do deputado, a tentativa de criar o que ele chama de poder paralelo gera constrangimento e a perda de credibilidade do Congresso.
11: Ao elogiar decisões judiciais recentes de bloqueio de bens e recursos contra dirigentes partidários e ex-parlamentares, Tadeu Venere reforça que a indicação de verbas é um direito exclusivo de quem foi eleito pelo povo. Ele cobra investigações e punições dos responsáveis por irregularidades.
1: Roberto Monteiro Pai, do PL do Rio de Janeiro, critica o uso que políticos fazem do nome de Deus para se aproximar do eleitorado. O deputado cobra coerência ética e respeito aos mandamentos religiosos nas condutas diárias e no respeito ao próximo.
11: Roberto Monteiro Pai alerta que todos prestarão contas de suas ações e palavras. O congressista destaca que, mesmo defendendo seu campo político, a direita evita ataques pessoais a seus adversários em respeito aos princípios que professa.
1: Eli Borges, do Republicanos do Tocantins, manifesta preocupação com o que considera ameaças à liberdade religiosa no Brasil. Ele cita a interrupção de culto evangélico por policiais e questionamento a uma oração feita em um fórum de conselheiros tutelares.
11: Eli Borges afirma que manifestações de fé vêm sendo tratadas com restrições crescentes em espaços públicos e religiosos. Ele assinala que o país precisa levar a sério a defesa da liberdade religiosa para evitar que cultos sejam limitados por decisões institucionais.
12: Ciência e tecnologia.
1: Comissão aprova punições a empresas que permitem pornografia criada por inteligência artificial. A repórter Júlia Lopes nos conta quais serão as penas.
13: A Comissão de Comunicação da Câmara aprovou um projeto de lei que prevê multas e sanções para empresas de tecnologia e redes sociais que permitirem a criação e a circulação de pornografia gerada por inteligência artificial, as chamadas deepfakes. Pelo texto, fica proibido o uso de IA para criar imagens ou vídeos de nudez e conteúdo sexual sem autorização da pessoa envolvida. No caso de adultos, a prática só será permitida com consentimento expresso. Já para menores de idade, a regra é ainda mais rígida. Qualquer conteúdo desse tipo é totalmente proibido, mesmo que não envolva pessoas reais. A proposta estabelece que empresas que descumprirem as regras poderão ser multadas em até 2% do faturamento do grupo econômico, limitado a 50 mil salários mínimos. Em casos mais graves, a punição pode chegar à proibição do uso de ferramentas de inteligência artificial. O texto aprovado é do relator deputado Jadiel Alencar, do Republicanos do Piauí. Ele afirmou que o objetivo da medida é proteger crianças, adolescentes e adultos contra a manipulação de imagem. Dados da ONG SaferNet mostram que denúncias de abuso sexual infantil online, muitas vezes envolvendo o uso de IA para a criação de deepfakes, cresceram e ultrapassaram 63 mil registros em 2025, o segundo maior número em 20 anos. Para o autor da proposta, deputado João Daniel, do PT de Sergipe, a ideia é promover uma internet mais responsável e garantir punição para quem comete crimes no ambiente digital.
14: Nós precisamos utilizar a inteligência artificial, as redes sociais, para o bem, para o amor, para a solidariedade, para a boa informação. Não podemos aceitar esse tipo de ação que é cometida por criminosos que utilizam a inteligência artificial e as redes sociais para prejudicar e cometer crimes através da internet.
13: O projeto também determina que conteúdos gerados por IA têm identificação clara como marca d'água, indicando que são artificiais. Além disso, obriga as plataformas a remover rapidamente conteúdos ilegais e a manter canais acessíveis para denúncias. A proposta ainda prevê punições para quem produzir ou compartilhar deepfakes sexuais envolvendo menores ou adultos sem consentimento. Nesses casos, as vítimas poderão ser indenizadas por danos morais e materiais. A proposta que impõe sanções a empresas de tecnologia que permitem a circulação de conteúdo sexual pornográfico gerado por inteligência artificial sem consentimento segue agora para análise da Comissão de Ciência e Tecnologia. Da Rádio Câmara de Brasília, Júlia Lopes.
0: Segurança Pública.
4: Contrária ao projeto de lei que criminaliza a misoginia, Clarissa Tércio, do PP de Pernambuco, afirma que o texto ameaça as liberdades de expressão e religiosa sem garantir proteção efetiva às mulheres. Segundo sua leitura, a proposta ainda pode prejudicar a empregabilidade feminina e gerar insegurança jurídica.
1: Clarissa Tércio contesta a informação de que o grupo de trabalho que analisava o projeto aprovou por unanimidade o texto. De acordo com a parlamentar, todas as deputadas de oposição votaram contra e desmerecer esses votos já é, por si só, um ato de silenciamento e misoginia.
4: Já Maria do Rosário, do PT do Rio Grande do Sul, solicita aprovação imediata do projeto de lei da misoginia e faz um apelo pelo fim da obstrução da matéria. Ela argumenta que a proposta é urgente para salvar vidas e combater a escalada de violência contra as mulheres no país.
1: Maria do Rosário afirma que a violência de gênero mata 4 mulheres por dia no Brasil. A deputada critica o uso de discursos religiosos para justificar o ódio contra elas e observa que o projeto também ajuda a reduzir o número de crianças órfãos de vítimas de feminicídio.
4: Luiz Lima, do Novo do Rio de Janeiro, critica o posicionamento da bancada governista em votações que endurecem regras de cumprimento de pena para crimes hediondos. Ele defende punições mais rígidas como resposta ao aumento da violência contra diferentes grupos da população.
1: Luiz Lima sustenta que o combate à criminalidade exige medidas mais severas a quem comete homicídio e crimes contra crianças. O parlamentar afirma que a segurança pública deve proteger toda a população, sem distinção de raça, gênero, orientação sexual ou posição política.
0: Agricultura.
4: A Câmara aprovou e encaminhou para análise do Senado o projeto de lei que proíbe a comercialização de leite em pó importado reconstituído no Brasil.
1: A ideia é proteger o produtor brasileiro e garantir mais transparência ao consumidor, como informa a repórter Maria Neves.
10: A Comissão de Constituição e Justiça da Câmara dos Deputados aprovou o projeto que proíbe a reconstituição de leite em pó importado para que seja vendido na forma líquida no Brasil. Pelo texto, empresas que descumprirem a norma ficam sujeitas a multa de até R$1 milhão. O infrator também poderá sofrer suspensão do alvará de funcionamento de forma temporária ou definitiva. De acordo com a autora do texto, deputada Daniela Rainer, do PL de Santa Catarina, o produtor de leite brasileiro sofre uma crise sem precedentes, causada em grande medida pela importação de leite em pó, que é reidratado e vendido como leite fluido no mercado interno. De acordo com ela, além de defender os produtos nacionais, o projeto traz proteção para o consumidor.
15: Esse projeto de lei busca também que o consumidor saiba o que ele está consumindo, mas especialmente para que o nosso produtor de leite tenha o seu produto valorizado. Para que o agricultor brasileiro, o produtor de leite brasileiro, tenha sim condições de se recuperar e não tenha essa concorrência desleal batendo na porta dele todos os dias, que em muitos casos acabou inviabilizando a produção leiteira brasileira.
10: O relator da proposta na comissão, deputado Domingos Sávio, do PL Mineiro, também afirma que a medida busca proteger o mercado interno de práticas desleais de comércio. Segundo o parlamentar, a preferência pela utilização de leite nacional não configura discriminação arbitrária, representa apenas um instrumento legítimo de política pública voltada à proteção da cadeia produtiva do país. Domingos Sávio sustenta ainda que a norma não proíbe a importação do produto, somente busca restaurar um mínimo de isonomia entre o produtor nacional de leite e o produto reconstituído a partir de matéria-prima importada e subsidiada. O texto aprovado permite a reidratação do leite em pó para venda no mercado nacional somente em caso de desabastecimento do produto na forma líquida. Da Rádio Câmara de Brasília, Maria Neves.
5: Comissões.
16: A inclusão da injeção semestral contra o HIV no SUS esbarra em preço alto, segundo apontaram especialistas em debate realizado recentemente na Câmara. A reportagem é de Emanuele Brasil.
17: O Ministério da Saúde, especialistas e representantes da sociedade civil afirmaram em debate na Câmara dos Deputados que o alto custo e o monopólio imposto pela indústria farmacêutica dificultam a incorporação do medicamento Lenacapavir ao Sistema Único de Saúde. O fármaco que previne a infecção pelo HIV com apenas 2 injeções anuais é defendido por especialistas e pela sociedade civil como a principal solução para reduzir o estigma e o abandono da prevenção diária em comprimidos. Embora o Lenacapavir já tenha o registro na Anvisa, ele ainda não está disponível no SUS. O medicamento passa agora por uma fase de definição de preço pela Câmara de Regulação do Mercado de Medicamentos. Somente após essa etapa é que o CONITEC, Comissão Nacional de Incorporação de Tecnologias no SUS, avaliará se o custo-benefício permite a oferta gratuita na rede pública. Coordenadora da mesa, a deputada Duda Salaber, do PSOL de Minas Gerais, ressaltou que a atualização das tecnologias de prevenção é fundamental para atender as populações mais vulneráveis de forma digna. A parlamentar é autora de um projeto de lei que declara o medicamento como de interesse público, passo que pode facilitar uma futura quebra de patente.
18: Nós não queremos um SUS refém do mercado. Nós queremos Lenacapavir no SUS e queremos vida acima das patentes.
17: O debate foi encerrado com a cobrança de que o governo federal defina uma estratégia clara para garantir o acesso ao Lenacapavir antes da Conferência Internacional de AIDS, que acontecerá no Brasil em julho. Da Rádio Câmara de Brasília, Emanuele Brasil.
5: Direitos Humanos.
1: O projeto cria sala exclusiva nas perícias médicas ligadas aos estados para atendimento de crianças e adolescentes.
16: O repórter José Carlos Oliveira tem mais dados sobre a proposta.
20: Em fase final de análise na Câmara dos Deputados, projeto de lei cria sala exclusiva nos institutos médico-legais para atender crianças e adolescentes vítimas de violência. A proposta do deputado Marcos Polon, do PL do Mato Grosso do Sul, já passou pelas comissões de segurança pública e de previdência. Resta apenas a aprovação da comissão de Constituição e Justiça para o texto seguir diretamente para a análise do Senado. A relatora, deputada Daniela do Vaguinho, do Rio de Janeiro, explica o principal objetivo da proposta.
21: O projeto enfrenta um problema muito grave, a revitimização. Hoje, muitas crianças e adolescentes vítimas de violência precisam passar por perícias em ambientes comuns dos IMLs, dividindo espaço com adultos, inclusive suspeitos e pessoas em situações graves, o que é totalmente inadequado. Isso aumenta
20: o texto prevê que os IMLs destinem locais exclusivos para esses jovens sem risco de exposição a situações intimidantes ou vexatórias durante o processo judicial. Daniela do Vaguinho ressalta que as secretarias estaduais de segurança pública e as polícias civis terão prazo de 2 meses para cumprir a regra a partir da transformação da medida em lei.
21: O que buscamos é garantir proteção, respeito e cuidado nesse momento tão delicado. São mudanças simples, mas muito significativas. Uma sala exclusiva rompe com a lógica atual dos IMLs, garante privacidade, evita o contato com adultos e suspeitos e com um espaço adequado e equipe preparada, a escuta é mais segura, o exame é mais cuidadoso e a prova mais qualificada.
20: A proposta segue diretrizes da Constituição e do Estatuto da Criança e do Adolescente quanto à proteção desses jovens diante de todas as formas de negligência, violência e opressão. Da Rádio Câmara de Brasília, José Carlos Oliveira.
5: Saúde.
1: A Câmara aprovou prioridade de atendimento no SUS para mulheres que sofreram perda gestacional. Entenda a medida com a repórter Sofia Peçanha.
2: A Comissão de Constituição e Justiça aprovou o projeto que garante prioridade de atendimento psicológico e social pelo Sistema Único de Saúde, o SUS, para mulheres que sofreram aborto espontâneo, óbito fetal ou perinatal. O aborto espontâneo ocorre quando a gestação é interrompida de forma natural. O óbito fetal ocorre quando o bebê morre ainda durante a gravidez. E o óbito perinatal envolve mortes registradas no fim da gestação ou nos primeiros dias após o nascimento. O texto aprovado altera a Lei Orgânica de Saúde, além de reunir outros 5 projetos que estavam sendo analisados em conjunto e que tratavam da humanização do luto parental, do atendimento especializado no SUS e da adoção de protocolos específicos para esses momentos por hospitais públicos e privados. A relatora das propostas nas comissões de Previdência e de Constituição e Justiça, a deputada Cristone Eto, do PL do Rio de Janeiro, destacou que os serviços de saúde devem estar atentos para o sofrimento das mulheres cuja gravidez resultou em óbito do bebê.
3: Desse modo, resta mais que evidente a necessidade que haja acompanhamento profissional dessa gestante, a fim de que o luto, o sentimento de perda enfrentado por elas, seja devidamente conduzido.
2: Entre as medidas previstas estão prioridade de atendimento psicológico, acompanhamento multiprofissional, separação de alas hospitalares para mães que sofreram perda gestacional e possibilidade de registro do nome escolhido pelos pais para bebês natimortos na sessão de óbito. Segundo o parecer aprovado, a proposta busca estabelecer diretrizes gerais de acolhimento e humanização no atendimento às famílias, sem detalhar procedimentos específicos em lei. O projeto também prevê medidas para evitar constrangimentos às mães em situação de luto durante a internação hospitalar, além de ações de orientação e capacitação de profissionais de saúde. Segundo a deputada Cristone Eto, a proposta tem impacto direto no processo de recuperação emocional das famílias.
3: São medidas que, inclusive, levam em conta o tratamento respeitoso para com a família e, principalmente, para com a mãe, já que seu efeito também tem natureza psicologicamente benéfica e integrativa.
2: O projeto que garante prioridade no SUS para mulheres que sofreram perda gestacional será analisado agora pelo Senado. Da Rádio Câmara de Brasília, Sofia Peçanha.
6: Homenagem.
7: Paulo Teixeira, do PT de São Paulo, homenageia Valmir Rodrigues Chaves, conhecido como Bill do MST, falecido em abril. O deputado registra que a liderança popular contribuiu para a organização de trabalhadores do campo, assentamentos, cooperativas e comunidades rurais.
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2: Boa noite. 20 horas e 20 minutos.
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6: Boa noite.
7: 20 horas e 42 minutos.
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